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1: 2 horas e 15 minutos.

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2: 2 horas e 29 minutos.

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1: 2 horas e 45 minutos.

Fidel Paz. A gente é que complica. É só obedecer o Espírito Santo, meu irmão. Então vem, vamos vir.

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1: Bom dia, meu irmão, minha irmã, paz e bem. Na manhã desse domingo, Senhor, agradecemos por mais um domingo, poder desfrutar dos teus cuidados e sentir a tua doce presença em nossas vidas. Derrama, Senhor, as tuas ricas bênçãos neste dia sobre as nossas vidas e também de todos os nossos familiares e amigos. Derrama, Senhor, muita paz e muito amor nos nossos corações. Livra-nos de todo o mal e de todas as flechas do inimigo. Abençoe a todos que podem descansar hoje de suas lutas diárias. Que possamos ter uma ótima tarde de descanso e uma noite tranquila, com sono reparador, para amanhã acordarmos para mais uma semana abençoada, em nome de Jesus e da Virgem Maria. Meu Deus, perdoa as nossas falhas e nos dê forças para continuar seguindo em frente com a cabeça sempre erguida. Abençoe, Senhor, essa nova semana que se inicia. Nos dê a chance de recomeçar com muita força, fé, otimismo e alegria de viver. Agradecemos por tudo, meu Senhor e meu Deus. Amém.
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1: 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Hora certa. 4:54.
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9: Muito bom dia para você, meu amigo, um ótimo dia para você, minha amiga ouvinte, tá começando o nosso Paradão Sertanejo. Olha a hora certa aqui para você, 5:01, hoje é domingão, dia 7 de junho de 2026, hoje que é dia da liberdade de imprensa, também é dia mundial da segurança dos alimentos, e eu quero parabenizar você que faz parte aqui do nosso Clube dos Amigos, você aí do outro lado do rádio, soprando velinhas na data de hoje. Eu quero desejar para você aqui muita paz, saúde, felicidades, alegrias mil, tudo de bom para você, muitos e muitos anos de vida para todos os aniversariantes do dia de hoje. E a gente começa bem demais o nosso Paradão Sertanejo, mandando aquele bom dia mais que especial a você que tá aí acompanhando através do site, através do aplicativo, nas cidades, nos municípios vizinhos, você que nos dá carona aí no seu veículo de passeio, no veículo de trabalho, você que tá aí no local de trabalho, um ótimo dia para você, um bom trabalho, viu? Deixar um bom dia aqui pro Ramiro lá na Fazenda Planeta, ele, o Mauro do Leite, todo mundo já de pé e trabalhando, seu Gervande lá do Campo Novo também tá na escuta do nosso programa, deixar um abraço pra Zinoela na Inglaterra e você que tá levantando agora, tá passando aquele cafezinho quentinho, um bom dia para você, viu? A gente segue junto até logo mais às 6:45 da manhã de hoje com o nosso Paradão Sertanejo. A partir das 7 da manhã tem a Santa Missa Radiofônica direto da Matriz São Miguel e Almas aqui de Jequitinhonha. Após a Santa Missa tem o nosso Viajando na Saudade. A partir das 9 da manhã tem o nosso Conexão do Sucesso. Às 10 da manhã tem informação para você e logo após a informação tem o programa do sindicato, o Sindicato em Ação. Deixar um bom dia também aqui para Dona Eli lá na Rua Amazonas, tá aí acompanhando o nosso programa. Eu peço para você que quer participar com a gente através da mensagem por áudio, já sabe, mensagem de até 30 segundos é o padrão aqui do nosso programa, viu? Peço para você também na hora da oração gravar o seu áudio distante do rádio, gravar também um áudio mais curto para que a oração entre no horário exato, viu? 5:03, chegando o sucesso, a primeira de hoje aqui do Paradão Sertanejo, Leandro Leonardo cantando pra gente a música Rumo a Goiânia.

Vamos seguindo com o Paradão Sertanejo, 5h07. Deixar um bom dia aqui para minha amiga Baba lá no bairro Vaticano, tá aí acompanhando o nosso programa. A Dalva lá no São Pedro do Jequitionha, Alzenir na Transilvânia tá aí com o rádio ligado. Deixar um bom dia também pro meu amigo Vanderlei lá na padaria São Cristóvão, tá de pé, já tá trabalhando aí. Um bom trabalho para você, viu? Quem tá participando conosco aqui é a Dona Eli da Rua Amazonas, tá pedindo para mandar uma música para ela. Eu vou mandar pra você aqui, eu sei que você gosta bastante. Sucesso com Lourenço e Lorival, a música Velha Porteira, 5h08.

0: 5:15. 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
3: 5:16.

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2: De volta com o nosso Paradão Sertanejo, 5 horas e 23 minutos. Deixar um bom dia pro meu amigo Robinho lá do bairro São Geraldo, todo o pessoal do bairro São Geraldo aí acompanhando o nosso programa. Deixar um bom dia também aqui pra tia Lia lá em Juaíma, Solanginha, meu amigo Dazinho Chaveiro, toda a galera de Juaíma aí acompanhando o nosso programa. A Zildete, a Popular Preta também, sempre com rádio ligado. Abraçar todos os idosos do Lar dos Idosos lá de Juaíma, estão acompanhando o nosso programa. Os idosos aqui do Lar dos Idosos do aqui de Jequitinhonha também, sempre com o radinho ligado. Vem chegando o sucesso, abraço pra senhora tia Lia, com Dezinho Balanço, a música Xalana, 5 horas e 23 minutos.

0: 5:26, tem amigo ouvinte participando conosco aqui pedindo uma música, é meu amigo Gaguinho Vaqueiro, mas moça, tá acordando tarde demais, viu? Eu nunca vi um vaqueiro acordar nessas horas, quase 6 horas da manhã, você tá acordando agora, Gaguinho? Bom dia, meu amigo.
1: Bom dia, Tati, nós estamos na programação, rapaz, você tá acordando tarde demais. Mais uma música pra nós aí.
0: Quem é o cantor?
1: A Sola da Bota, essa vaqueirada bruta aí. Manda pra Dingó, lá no Quebra-Rabicho, Preto Rei, apertadinho, Luizinho. Manda aí pro velho carroceiro, rapaz.
0: Isso.
1: Alberto Ferreira.
0: Alberto Ferreira tá dormindo.
1: João Capeta, Debrande, Marninha e Luquinha. Mas ele poca pra piar, rapaz. Se desenrola, porque aí é pra você não tá na mula cega.
0: Ei, Gaguinho, bom dia pra você também, viu? Rapaz, você piorou, viu? Você tá igual Alberto Ferreira. Acho que depois de passa de uma certa idade. Não, no seu caso tinha que mandar a música da Espingarda, viu? Mas vou mandar pra você aqui, sucesso com Rio Negro e Solimões, a música Na Sola da Bota. 5:27. Meu amigo Alberto Ferreira tá sonhando com galinha gorda, né, Alberto? Quem sabe hoje domingão não aparece alguma coisa aí pra gente, viu? Se aparecer, eu não te conto não, porque você recebe as galinhas gordas aí, não tem nem coragem de dividir nem um pedacinho comigo. 5:28, daqui a pouquinho tem o nosso momento de fé, o nosso momento de oração aqui pelas ondas da Rádio Santa Cruz.

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2: 5:31.
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Vem cantar pra gente no nosso momento do irmão caminhoneiro de hoje, João Paulo e Daniel, a música Sina de Caminhoneiro.

0: 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Seja cauteloso, proteja a vida, a sua e a dos outros.
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3: De volta com o nosso Paradão Sertanejo, ouvimos sucesso aqui no nosso momento do Irmão Caminhoneiro de hoje com João Paulo e Daniel, a música Sina de Caminhoneiro, o nosso momento do Irmão Caminhoneiro que retorna amanhã com Alberto Ferreira no comando do Paradão Sertanejo após as 5:30 da manhã. 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
12: 5:49 e a palavra amiga de hoje diz o seguinte: que tal substituirmos as reclamações por agradecimento? Afinal, Deus é quem cuida de nós e sempre nos dá o melhor. Por isso, devemos ser gratos por tudo que Ele faz por nós. Cinco horas e 50 minutos, chegando o nosso momento de fé, o nosso momento de oração, a nossa oração da manhã. Eu peço para você gravar o seu áudio um pouco distante do rádio. Também peço para você mandar um áudio mais curto para que possamos atender todos os pedidos de oração. Vamos incluir na oração da manhã de hoje os aniversariantes de hoje e de toda esta semana. Hoje, dia 7 de junho, não temos aniversariantes aqui no nosso clube de amigos, mas no dia 8 de junho, em Jequitinhonha, Renan Fernandes Pereira na Rua Cristal, Maria Rosa Ferreira Lopes na Rua Cristal. No dia 9 de junho, em Jequitinhonha, Osmar Teixeira da Silva na Rua Porto Seguro, Ivanice Alves Pereira na Fazenda Lua Bonita. No dia 10 de junho, em Jequitinhonha, Maria de Lourdes Ferreira Batista, no São Pedro do Jequitinhonha. Incluímos também pela alma do nosso sócio já falecido, Lucas Souza Santos, que residia na Rua Elza Mourão. No dia 11 de junho, em Jequitinhonha, Edson José Pinto, na Travessa João Pinheiro. Incluímos também pela alma do nosso sócio já falecido, Irineu Rodrigues de Oliveira, que residia na Rua Elza Mourão. No dia 12 de junho, em Joaíma, Maria do Carmo de Mato Silva, na Rua 7. No dia 13 de junho, em Jequitinhonha, Hilda Alves de Souza, na comunidade Córrego do Uruçu, João Nelson Mato Salomão, na Rua Afonso Martins. Incluímos também aqui os amigos casais que comemoram o aniversário de sua união matrimonial. No dia 10 de junho, em Jequitinhonha, Gumercino Acácio e Ana Isabel, no Taquaril, na Fazenda Capoeirão. No dia 13 de junho, em Jequitinhonha, Manuel Souza e Hilda Alves, no Uruçu. Vamos incluir aqui na oração da manhã de hoje os amigos que pedem a oração. Incluímos pela saúde de Gervande lá no Campo Novo e toda a sua família, pela saúde de Dona Denise do Brejão e todos os seus familiares. Vamos incluir também pela saúde de Alzenir na Transilvânia e toda a sua família, pela saúde de Alessandra lá em Belo Horizonte, o esposo Jadir, a filha Camilinha. Vamos incluir também aqui na oração da manhã de hoje pela saúde do meu amigo Bal lá na Araçatuba. Incluímos também aqui na oração da manhã de hoje pela saúde do meu amigo Robson lá em Belo Horizonte, toda a sua família, também pela saúde de Dalva no São Pedro do Jequitinhonha e todos os seus familiares. Incluímos pela saúde de Rony em Belo Horizonte e toda a sua família, também por Gilza Matos lá em Lisboa, Portugal, pedindo por todos os seus familiares. Incluímos pela saúde de Zildete, a popular preta lá em Joaíma, por toda a sua família, também por Elísia na comunidade Quarteirão e todos os seus familiares. Vamos incluir também aqui na oração da manhã de hoje pela saúde de Ninha no bairro Vaticano, esposa Idelbrando, filho Lucas, toda a sua família, por Giz e Biscoitão, todos os seus familiares. Incluímos também aqui na oração da manhã de hoje pela saúde de Dona Nenga, também pela saúde de Nicinha do Artesanato e família. Vamos incluir também pela saúde de Feni lá no Caju e todos os seus familiares, também pela saúde de Tia Cida lá no bairro Alvorada, ela, seu filho Dienio, toda a sua família, também pela saúde aqui do meu amigo Vanderlei na padaria São Cristóvão, todos os seus familiares, também todos os seus funcionários, pela saúde de Eusane no Guaranilândia e toda a sua família, também pela saúde de Cula Moraes e família, pela saúde da nossa amiga Baba do bairro Vaticano e todos os seus familiares. Vamos incluir agora os amigos que pedem a oração através do áudio. Quem está pedindo a oração da manhã de hoje é a Daniele, lá de Fronteira dos Vales.
13: Bom dia, aqui é a Daniele de Fronteira dos Vales, colocando a oração em toda a minha família, meus irmãos, meus sobrinhos, meu pai, minha mãe. Também colocando a oração aí de Luiz e família, de Davi e família, Dona Santa e família, Dona Isaura e família, Dona Maria e família, Dona Domingue e família, e todos vocês aí da rádio, e todos que necessitam e precisam de oração. Tenham um bom dia, fica com Deus.
14: E quem tá falando, Vera Lúcia, da rua Vambilete, queria pedir uma oração para Geralda, o esposo, o marido dela, Zé Luiz, pedir oração para Geraldo Viana da Silva. Aí a oração, uma oração para mim, que estou precisando de muita saúde para mim. E para os todos da rádio, está escutando. E para a Irene também.
15: Rádio Santa Cruz, bom dia, bom dia, bom dia, Deus, bom dia. Peço que você coloque na oração de 6 horas. Pela minha saúde, pela saúde Ari, lá em Belo Horizonte, pela saúde Sávio, lá em Belo Horizonte, pela saúde Pedro Antônio, pela saúde Zé de Daia, pela saúde Lena, pela saúde Conceição, a esposa Joaquim, Maria Auxiliadora, Alina, pela alma do meu filho, Antônio Albino, pai Benício, mãe Petrina, Jovalina, Donoro, Donoro, Deus Bete, Gilberto Porto Pratos, Dona Moreira, Betim, Maria do Pastel, Dona Alessi, Betim que faleceu anteontem lá em São Paulo, amigo da gente aqui de Jequitinhonha, e Elias de Mané Vaqueiro, meu amor. Doutor Henrique, doutor Bernardino, meu padrinho doutor Evandro, meu Adriano Euarque, todos os falecidos do mundo inteiro, de Deus.
16: Aécio Ribeiro, bom dia, que Deus abençoe esse nosso domingo. Ô Thais, a oração de hoje eu quero colocar na proteção da vida dos meus filhos, do Denian, lá em Sete Lagoas, a Dayala, dos meus netos, Gael e Heitor Lorenzo, do meu esposo, Zé Roberto, dos meus irmãos, Mauro, Maurina, Tenaldo, as minhas cunhadas, Evanice e o neto, Miraci, para os enfermos no Hospital São Miguel, para os idosos da Vila Santana e para todos vocês da Santa Cruz. Que Deus os abençoe, que Deus os proteja. Fique com Deus e tenha um ótimo domingo.
17: Ô, meu amigo, bom dia, que é Anderson Alves tá falando. Eu peço oração aí para mim, peço oração para minha mãe, peço oração pela alma da minha irmã Mariene Alves da Cruz e pela minha irmã Marciene Alves da Cruz e para todas as almas. E peço oração aí para todos aí que estão na escuta. E peço oração aí para os pessoal aí que está doente nos hospitais. E peço oração para os pessoal dos asil. E para todos aí. Alô, meu amigo. Deus abençoe o nosso dia.
18: Thais, bom dia, Thais. Aqui é a Catarina da Santa Luzia. Gostaria de colocar meu nome aí na oração da manhã pela minha saúde, pelos meus 3 filhos, pelos meus 3 netos, pela saúde de todas as minhas irmãs da Santa Luzia, Joana com sua família, Denise com sua família, Rosa com sua família, Cassiano com sua família, minha mãe Ailson da Alvorada, para minha sobrinha Kátia com sua família, minha sobrinha Joana Vitória com sua família, e também pela sobrinha Mana Vídia com sua família, pela sobrinha sobrinha Pai Douglas e também pela a saúde meu namorado de Vanda Vatican, também para o pai de minha mãe Deus, e para todos vocês da rádio, para todos os enfermos do São Miguel, também pela saúde da minha amiga Margarida de Barçoto, também pela saúde da minha amiga Rosa, também com sua família, com Santa Luzia, pela saúde da minha tia também com sua família, para todas as pessoas que necessitam de oração. Então, bom dia com Deus, tchau.
12: Bom dia para você também, Catarina. Incluímos aqui na oração da manhã de hoje pela saúde de Dona Sinésia e toda a sua família, também pela alma do saudoso Manelzinho da Viola, também pela alma de Dona Natália, pela alma de Dona Maria Antônia. Vamos incluir também aqui pela saúde de Antônio Vaca Magra lá na Fazenda Aliancinha. Vamos incluir também aqui por todos os idosos do Lar dos Idosos aqui de Jequitinhonha, por todos os enfermos no Hospital São Miguel, pelas pessoas que passam por dificuldades ou estão enfrentando algum tipo de problema, também por todos os idosos do Lar dos Idosos lá em Joaíma e também por todos os ouvintes da Rádio Santa Cruz, também por todos os funcionários, por nossos padres e freis da nossa paróquia, também pelo nosso bispo diocesano Dom José Hamilton de Castro. Incluímos também aqui por todos os meus familiares e por todos aqueles que estão necessitando de oração. Rezemos juntos a oração da manhã de hoje com o nosso pároco Frei Heron e, em sequência, oração de São Miguel com o nosso bispo diocesano, Dom José Hamilton de Castro.
19: meu irmão, minha irmã, paz e bem. Na manhã desse domingo, Senhor, agradecemos por mais um domingo, poder desfrutar dos teus cuidados e sentir a tua doce presença em nossas vidas. Derrama, Senhor, as tuas ricas bênçãos neste dia sobre as nossas vidas e também de todos os nossos familiares e amigos. Derrama, Senhor, muita paz e muito amor nos nossos corações. Livra-nos de todo mal e de todas as flechas do inimigo. Abençoe a todos que podem descansar hoje de suas lutas diárias. Que possamos ter uma ótima tarde de descanso e uma noite tranquila, com sono reparador, para amanhã acordarmos para mais uma semana abençoada, em nome de Jesus e da Virgem Maria. Meu Deus, perdoa as nossas falhas e nos dê forças para continuar seguindo em frente com a cabeça sempre erguida. Abençoe, Senhor, essa nova semana que se inicia. Nos dê a chance de recomeçar com muita força, fé, otimismo e alegria de viver. Agradecemos por tudo, meu Senhor e meu Deus. Amém.
20: Oração a São Miguel Arcanjo. Glorioso São Miguel Arcanjo, poderoso vencedor das batalhas espirituais, vinde em auxílio das nossas necessidades espirituais e temporais. Afugentai de nossa presença todo mal e todo ataque e ciladas do inimigo. Com sua poderosa espada de luz, derrotai todas as forças malignas e iluminai nossos caminhos com a luz de tua proteção. Arcanjo Miguel, do mal libertai-nos, do inimigo livrai-nos, das tempestades socorrei-nos, dos perigos protegei-nos, das perseguições salvai-nos. Glorioso São Miguel Arcanjo, pelo poder celeste a vós conferido, sê para mim o guerreiro valente e conduzi-nos nos caminhos da paz. Amém.

0: 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Hora certa. 6:02.
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1: O Senhor é minha luz e salvação. Nota de falecimento. A funerária Deus Protege e a família de Guiomar Moreira Batista dos Santos comunicam com profundo pesar o seu falecimento ocorrido ontem e convida a todos, parentes, amigos e vizinhos para o seu sepultamento a realizar-se hoje ao meio-dia, saindo o féretro da Capela Velório do Hospital São Miguel para o Cemitério Municipal de Jequitinhonha. Antecipadamente, a funerária Deus Protege e a família agradecem por este ato de solidariedade cristã. A Rádio Santa Cruz noticiou com profundo pesar o falecimento de Guiomar Moreira Batista dos Santos. O velório inicia hoje, às 9 horas da manhã, na Capela Velório do Hospital São Miguel, e o sepultamento acontece ao meio-dia no Cemitério Municipal de Jequitinhonha.
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13: Voltamos com Paradão Sertanejo. Olha a hora certa aqui para você, 6:11. Quem tá na sintonia do nosso programa participando conosco aqui é a nossa amiga ouvinte, a Maria das Dores. Bom dia.
14: Alô, Tálcio, bom dia. Aqui é a Maria das Dores. Toca a música aí com Lourenço Dorisvaldo.
13: Isso.
14: Menina da Aldeia, quero oferecer para você.
13: Muito obrigado.
14: Pra toda a minha família, para meus filhos, meus amigos, a Cula, a Joalina, Namide, Mulher de Deus, Conceição, Araci, Olívia, Diana, Paulo, Regilene, Juninho e Marta, Oswaldo, José lá na Fazenda Escura e para todos vocês da rádio. Um abraço, bom dia.
13: Um bom dia para você também, minha amiga Maria das Dores, está aí acompanhando o nosso programa, 6:12. Vem chegando o sucesso com Lourenço Lorival, a música Menina da Aldeia, e na sequência tem o Amado Batista com a participação de Gustavo Lima, cantando pra gente sucesso, a música Alucinação, em comemoração aí aos 50 anos de carreira do mais amado do Brasil. Deixar um abraço aqui pra minha amiga Cula Moraes, mandar esse sucesso pra ela também, viu? Quero deixar um bom dia também pro meu amigo ouvinte, tá aí acompanhando o nosso programa, é o Wilson. Daqui a pouquinho a gente atende o seu pedido, viu, Wilson? Tá aí acompanhando o Paradão Sertanejo. Daqui a pouquinho a gente atende mais pedidos musicais, viu? 6:13.

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2: E voltamos com Paradão Sertanejo, 6:26. Quem tá aí acompanhando o nosso programa é meu amigo Loura da Prefeitura, tá pedindo para mandar um alô pro Marcinho do Leite lá no sítio Recanto do Céu. Bom dia para você, meu amigo Marcinho, bom dia para você também, Loura. Minha amiga Ana Nídia aí no bairro Alvorada tá acompanhando o nosso programa. Quem também tá participando conosco aqui é o Jurlando Botelho. Ele tá pedindo uma música com Tião Carreiro e Pardim, a música Mundo Velho. Tá oferecendo pros amigos da rádio, também pra Zino ela na Inglaterra e pra todos que gostarem da música. Quem também tá na sintonia do nosso programa aqui é o nosso amigo ouvinte, deixa eu ver o nome dele aqui, é o nosso amigo Wilson. Ele tá pedindo uma música com o César e Paulinho, a música Franguinho na Panela. Ele tá oferecendo essa música para todos do Projeto Santo Antônio, especialmente para sua tiazona, a Cláudia. Um abraço para você, Wilson. Obrigado pelo carinho, viu? Bom dia também para dona Wanda lá no Santo Antônio Rural, a Lindalva Alves de Felisburgo, nosso amigo Devaldo lá de Ipatinga. Muita gente aqui na sintonia do nosso programa, viu? Lembrando que hoje o programa finaliza mais cedo, daqui a pouquinho tem a Santa Missa Radiofônica, direto da Matriz São Miguel e Almas, aqui de Jequitinhonha. 6:27, chegando ao sucesso com o Tião Carreiro e Pardinho, a música Mundo Velho, e na sequência tem César e Paulinho cantando pra gente a música Franguinho na Panela. Música

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1: 6:34.
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4: O Senhor é minha luz e salvação. Nota de falecimento. A funerária Deus Protege e a família de Guiomar Moreira Batista dos Santos comunicam com profundo pesar o seu falecimento ocorrido ontem e convida a todos, parentes, amigos e vizinhos para o seu sepultamento a realizar-se hoje, ao meio-dia, saindo o féretro da Capela Velório do Hospital São Miguel para o Cemitério Municipal de Jequitinhonha. Antecipadamente, a funerária Deus Protege e a família agradecem por este ato de solidariedade cristã. A Rádio Santa Cruz noticiou com profundo pesar o falecimento de Guiomar Moreira Batista dos Santos. O velório inicia hoje às 9h na Capela Velório do Hospital São Miguel e o sepultamento acontece ao meio-dia no Cemitério Municipal de Jequitinhonha.

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3: Voltamos com Paradão Sertanejo, 6:41. Deixar um bom dia pro meu amigo Tuca, o Pinguim Pintor aí no bairro Alvorada. Minha amiga Lúcia Santos também tá aí acompanhando o nosso programa. Obrigado pelo carinho, viu? Quem tá participando conosco aqui é o nosso amigo ouvinte, o Devaldo, lá de Ipatinga. Bom dia, Devaldo.
4: Ô, Thais, bom dia aqui, Devaldo de Ipatinga. Ô, Thais, se for possível, roda uma música pra nós aí. Imagina Gênio, Coração Cigano. Minha irmã Geraldo, meu cunhado Luiz, meu irmão Rodani, meu irmão Geraldo, minha irmã Marilã, que é uma esposa dela.
3: E isso, pra mais alguém?
4: Todos meus sobrinhos, sobrinha, pra todos meus colegas Porto Alegre, Volta Alegre, Brejão, Craúm, Joaíma, Jequitinhonha, Perivaldo em família, Salvador em família, e pra todo o pessoal do Craúm, pra todos vocês da rádio. Falou, Thais, obrigado.
3: Bom dia pra você, meu amigo Devaldo. A nossa última de hoje, quem pediu aqui foi a Fia. Bom dia, Fia.
5: Oi, Thais, bom dia, tudo bem?
3: Tudo bem.
5: Ô, Thais, manda pra nós aí, pedido de um pai, oferecer pra toda a minha família na Rua Amazônia, pra todos, pra minhas duas netinhas, Maju e Melinda, pra todos meus amigos.
3: Isso, pra mais alguém?
5: Pra todos meus vizinhos aqui na Ilha do Pão e pra mim, Gilson, e pra vocês aí na rádio, um bom dia.
3: Um bom dia pra você também, Fia, obrigado pelo carinho, viu? 6:42, chegando o sucesso com Gina e Geno, a música Coração Cigano. E a nossa última de hoje, Lourenço Lorival, a música Pedindo de um Pai. Daqui a pouco eu retorno com a leitura dos nomes para a Santa Missa Radiofônica de hoje. Música.

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1: O supermercado Pais e Filhos informa a hora certa. 6:50.

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7: Domingo, dia 7 de junho de 2026, celebramos hoje o 10º domingo do tempo comum. A Santa Missa de hoje é celebrada por intenção de todos os amigos do nosso clube, especialmente os aniversariantes de hoje domingo e de toda esta semana. Queremos agora apresentar os nomes dos aniversariantes. Completando mais um ano de vida no dia 8 de junho, em Jequitinhonha, Renan Fernandes Pereira, na Rua Cristal. Maria Rosa Ferreira Lopes, na Rua Cristal. No dia 9 de junho, em Jequitinhonha, Osmar Teixeira da Silva, na Rua Porto Seguro. Ivanice Alves Pereira, na Fazenda Lua Bonita. No dia 10 de junho, em Jequitinhonha, Maria de Lourdes Ferreira Batista, no São Pedro do Jequitinhonha. Também pela alma do nosso sócio já falecido, Lucas Souza Santos, que residia na Rua Elza Mourão. No dia 11 de junho, em Jequitinhonha, Edson José Pinto, na Travessa João Pinheiro. Pela alma do nosso sócio já falecido, Irineu Rodrigues de Oliveira, que residia na Rua Elza Mourão. No dia 12 de junho, em Joaíma, Maria do Carmo de Mato Silva, na Rua 7. No dia 13 de junho, em Jequitinhonha, Hilda Alves de Souza, na comunidade Córrego do Uruçu. João Nelson Matos Salomão, na Rua Afonso Martins. Os amigos casais que comemoram mais um ano da sua união matrimonial. No dia 10 de junho, em Jequitinhonha, Gumercindo Acácio e Ana Isabel, no Taquaril, na Fazenda Capoeirão. No dia 13 de junho, em Jequitinhonha, Manuel Souza e Hilda Alves, no Uruçu. Celebramos hoje o 10º domingo do tempo comum. A primeira leitura é da profecia de Oséias, capítulo 6, versículos de 3 a 6. O salmo de hoje é o salmo 49. A segunda leitura é do livro de São Paulo aos Romanos, capítulo 4, versículos de 18 a 25. O evangelho é de Jesus Cristo, segundo São Lucas, capítulo 9, versículos de 9 a 13. A primeira leitura é da profecia de Oséias, capítulo 6, versículos de 3 a 6. O salmo de hoje é o salmo 49. A segunda leitura é do livro de São Paulo aos Romanos, capítulo 4, versículos de 18 a 25. O evangelho de hoje é o evangelho de Jesus Cristo segundo São Lucas, capítulo 9, versículos de 9 a 13. Música.

0: Louvado seja nosso Senhor Jesus Cristo.
1: Para sempre seja louvado.
0: Irmãos e irmãs aqui presentes e todos que nos acompanham pela Rádio Santa Cruz, bom dia.
2: Bom dia.
0: Intenções para esta Santa Missa. Em ação de graças pela saúde de Antenor Batista, pelos 92 anos de vida de Maria dos Anjos Rodrigues de Souza, pelo aniversário de Júnia Silva Pereira Lisboa, pelos dizimistas aniversariantes Antônio Gonçalves, Blandina Alcântara Galvão, Ordália Camargo, Mauro Azevedo Matos, Itamar Braz dos Santos, Vidauro Ramalho, Maria Zenilde Gonçalves de Almeida, Iglesia Vana Maurício Rosa, Geraldo Manuel de Matos, Fernando Barbosa Guimarães, pelo sétimo dia de falecimento de José Ramos de Oliveira e João Lopes Vieira. Pelos nossos irmãos falecidos, Alcedino Felipe Arifa Filho, Herônimo Arifa Sena, Alcides Pereira de Oliveira, Posidônia Bispo de Souza, Antônio Jacinto Leite, Geraldo Antunes de Souza, Epaminondas Santos, Rosa Fernandes de Oliveira, Mário Fernandes de Oliveira, Jovino Fernandes de Oliveira, José Fernandes de Oliveira, Rita Fernandes de Oliveira, Joaquim Fernandes de Oliveira, José Maria Pego de Jesus, Bem-vinda Antônio da Silva, Josino José dos Santos, João Santos, Bertolina de Souza Moreira, Alvino de Souza Moreira, Arcângela de Souza Moreira, Justina de Souza Moreira, Dilina de Souza Moreira, por todos os falecidos da família. Dilton José Marques da Cruz, Dilton José Marques Júnior, Luciene Miranda Prates, Domingos Ribeiro de Souza, José Rodrigues dos Santos, Eva Rodrigues de Souza, Durval da Costa Dutra, Cristóvão Gomes Franca, Felipe Gomes da Silva, Sebastião Gomes da Silva, Maria da Conceição Ferreira da Silva, por todos os falecidos, Fernando Moreira Souto, Francisco de Assis Serrato, Edson Ubá Serrato, Ivete Maria de Jesus, Júnior Costa de Jesus, José Francisco de Jesus, Maria Barbosa de Souza, Aramilton Miranda dos Santos, Josefa dos Santos Rodrigues, Jovelino Gomes de Jesus, Maria Enedina Mendes e toda sua família falecida, Geraldo Ferreira Soares, Leonis de Aguilar Botelho, José Tiago Botelho dos Santos, Luceni Costa Lima, Jacira Rodrigues dos Santos, Tiago Rodrigues Lima, Maria Souza Andrade, Maria Zenilda Rodrigues Reis, Nestor Mendes dos Reis, Gustavo Mendes Botelho, Idelmário Costa Mendes, Ildeu Mendes dos Reis, Nestor Mendes dos Reis, Maria Zenilda Rodrigues dos Reis, Ildeu Mendes dos Reis, Idelmário Costa Mendes, Gustavo Mendes Botelho, Emanuel Froes do Nascimento Filho, pelas almas do Purgatório, Teodomira Gomes de Jesus, Maria de Lourdes de Jesus, Maria de Lourdes Pereira da Silva, Edivaldo Canguçu de Oliveira, Sebastião Rodrigues da Silva, Durvalina Pereira da Silva, pelos antepassados das famílias Pereira Soares e Pereira da Silva, Penélope Auxiliadora Peixoto Pena, Antônio Ferreira Pena Júnior, Crisolina da Cunha Peixoto, Pogirá Peixoto Pena, Píndaro Peixoto Pena, Paris Peixoto Pena, Marlita Peixoto Pena, Leolino Dutra Alves, Maura Maria de Jesus, Odair Maria Silva de Jesus, Maria Justina Alves Gonçalves, Warley Souza Lira, Flávio Gonçalves, Sebastião Pereira da Silva, Maria dos Anjos Macedo da Silva, Adalci Pereira da Silva, Aldair Pereira da Silva, Doraci Macedo Chaves, Carmelita Macedo da Silva, Ezequiel Davi Silva, Marisa Pereira da Silva, Matilde Maria de Jesus, Nelson Ramos de Oliveira, Ildeu Ramos de Oliveira, Ademar Ramos de Oliveira, Luiz Paulo Silva Ramos, Estelita Vieira dos Santos, Leonídia Vieira dos Santos, César Lima, Marina Vieira dos Santos, Velani Vieira dos Santos, Ronaldo da Silva Medeiros, 3 anos e 9 meses de falecimento. Irmãos e irmãs, celebramos hoje o 10º domingo do tempo comum. Convocados e reunidos em torno do amor de Deus, celebramos esse dia santo do Senhor, o domingo, o dia do ressuscitado. Abramos os nossos ouvidos, os olhos, o coração e o espírito ao ministério do amor de Deus, que celebramos nesta liturgia. Chamados a nos aproximar do seu coração aberto e misericordioso, deixemo-nos alimentar da mesa da palavra e da Eucaristia, por meio de uma participação afetiva e afetuosa. Iniciemos com alegria.

0: a igreja aqui do Senhor. Faz frio, faz calor, faz sol, faz chuva, mas estamos sempre na casa do Senhor. Este que é importante, a casa do Senhor, que nos dá toda a cobertura espiritual e também pessoal. Que bonito que vocês vieram para nós rezarmos, louvarmos ao Senhor, esse Senhor que nos ama demais. A primeira leitura fala sobre o amor. Iniciemos, portanto, em nome do Pai, e do Filho e do Espírito Santo.
1: Amém.
0: A graça de nosso Senhor Jesus Cristo, o amor do Pai e a comunhão do Espírito Santo esteja convosco.
1: Bendito seja Deus que nos reuniu no amor de Cristo.
0: Vamos neste ato penitencial colocar nossos erros, nossas falhas. Primeira leitura, o profeta Oséias, ele clama: o que eu vou fazer com esse povo? Então, mesma coisa. Então, vamos nesse ato penitencial colocarmos nossos erros nas mãos do Senhor, para Ele destruir com Sua mão poderosa e Sua mão misericordiosa, nos abençoar cantando.

0: profecia de Oséias. É preciso saber segui-lo para reconhecer o Senhor. Certa como a aurora é a sua vinda. Ele virá até nós como as primeiras chuvas, como as chuvas tardias que regam o solo. Como vou tratar-te, Efraim? Como vou tratar-te, Judá? O vosso amor é como nuvem pela manhã, como orvalho que cedo se desfaz. Eu os desbastei por meio dos profetas, arrasei-os com as palavras de minha boca. Como luz expandem-se meus juízos. Quero amor e não sacrifícios, conhecimento de Deus mais do que holocaustos. Palavra do Senhor.
1: Graças a Deus.

0: aos romanos. Irmãos, Abraão, contra toda a humana esperança, afirmou-se na esperança e na fé. Assim tornou-se pai de muitos povos, conforme lhe foram dito: assim será a tua posteridade. Não fraquejou na fé, à vista de seus físico desvigorado pela idade, cerca de 100 anos, ou considerando o útero de Sara, já incapaz de conceber diante da promessa divina. Não duvidou por falta de fé, mas revigorou-se na fé e deu glória a Deus, convencido que Deus tem poder para cumprir o que prometeu. Esta sua atitude de fé lhe foi acreditada como justiça, afirmando que a fé lhe foi acreditada como justiça. A Escritura visa não só a pessoa de Abraão, mas também a nós, pois a fé será acreditada também para nós, que cremos naquele que ressuscitou dos mortos, Jesus nosso Senhor. Ele, Jesus, foi entregue por causa de nossos pecados e foi ressuscitado para nossa justificação. Palavra do Senhor.
1: Graças.

0: Partindo dali, Jesus viu um homem chamado Mateus sentado na coletoria de impostos e disse-lhe: segue-me. Ele se levantou e seguiu a Jesus. Enquanto Jesus estava à mesa em casa de Mateus, vieram muitos cobradores de impostos e pecadores e sentaram-se à mesa com Jesus e seus discípulos. Alguns fariseus viram isso e perguntaram aos discípulos: por que vosso mestre come com os cobradores de impostos e pecadores? Jesus ouviu a pergunta e respondeu: aqueles que têm saúde não precisam de médico, mas sim os doentes. Aprendei, pois, o que significa: quero misericórdia e não sacrifício. De fato, não vim chamar os justos, mas os pecadores. Palavra da salvação.
1: Glória a vós, Senhor.
0: Tentados. Querido povo de Deus, alegria nossa pela Eucaristia, pelas palavras de Deus que nos ilumina, que nos cura, além de iluminar, edificar, conscientizar, nos cura a nossa pessoa carnalmente e também espiritualmente. Ok, então vamos lá. A primeira leitura, ela encaixa muito com o Evangelho, a primeira leitura de Oséias. Eu não quero sacrifícios, mas amor. E Jesus fala no Evangelho: eu não quero sacrifícios, mas misericórdia. Misericórdia e amor é a mesma coisa. Mas Oséias é um profeta do século 8 antes de Cristo, muito tempo, né? 800 anos antes de Cristo. Então foi um profeta poético, pequeno profeta, pequeno. Ah, Frei, qual que é um grande profeta? Isaías é um grande profeta. Então, Oséias é um pequeno profeta, mas isso não quer dizer que ele seja diminuído, não. E o que acontece? Ele estava na época dos reis, os reis assim, pagãos, poderosos, para não falar corruptos, né? Então, ele clamando a Deus: que eu vou fazer com esse povo que erra muito? Esse povo pagão, que eu vou fazer? Que eu vou fazer? Aí vem a sua poesia. O amor dele é igual a nuvem que passa, a nuvem que passa e não volta mais. E o orvalho da manhã que desfaz e acabou. É o amor de antigamente. Um amor passageiro, rápido e quase que imperceptível. Então, Oséias usa essas palavras: que eu vou fazer com esse povo pagão que peca demais? Que eu vou fazer, Senhor? Amor é tão pequeno, desfaz como o orvalho e é passageiro como a nuvem que passa no céu. E depois ele fala assim: eu quero misericórdia, amor, aqui fala amor, e não sacrifício. Nessa época os sacrifícios eram intensos, era um rito, sacrifício de animais. Matava gado, matava cordeiro, boi, muito sacrifícios, chegava a se sujar o chão de sangue, horrível, com fumaça. Então estilo assim muito primitivo, até pagão. E aí Deus falando para Oséias: não quero esse sacrifício, não. Eu quero é amor, que é algo bem mais difícil, mas é o que nós estamos precisando, né? O amor. Tudo bem, aí vamos pular para a segunda leitura, que é a carta aos Romanos, que também foi um povo pagão, muitos ídolos, povo pagão. E Paulo, ele fala, insiste para os Romanos: tenha fé, igual Abraão, bem antigo, muito antigo, mais de 3.000 anos atrás, e a fé de Abraão, muito forte, a marca até para outras religiões, né? Os muçulmanos, por exemplo, né? Então essa fé de Abraão a sua descendência, é que nós somos descendentes de Abraão. E depois, mas no final da leitura, não só ele teria fé, nós também. Então Abraão, ele venceu pela fé, é o homem da fé, enquanto José, pai de Jesus, é o homem justo. É a palavra que encaixa em José. José, o homem justo. Abraão, o homem da fé. Moisés, libertador. Então sempre tem uma palavra que encaixa na pessoa. E Jesus, nosso Salvador. Ó, tá vendo como é que encaixa, né? Então, na segunda leitura, no final, essa fé é para nós também, não só para Abraão, né? Que beleza. E agora Jesus, ele repete no Evangelho as palavras de Oséias, profeta Oséias. Jesus fala: eu quero misericórdia e não sacrifícios. Bem, Jesus estava andando, né? Uma pessoa que andou muito na rua, Jesus, né? Ficou mais na rua do que dentro de casa, Jesus, muito mais. Vocês podem ver nos evangelhos, ele ficava mais na rua do que dentro de casa. Por quê? Porque ele veio para anunciar o reino de Deus para os povos. Então vamos caminhar. Ele deve ter gastado muita sandália de couro naquela época, né? De tanto andar. E pés empoeirados pela poeira seca lá de Israel. Bem, então Jesus andando, viu Mateus, o evangelista Mateus, como cobrador de impostos, e os fariseus viam esses cobradores de impostos como pecadores, né? Pecadores, isso aí não tem salvação, são pecadores, os cobradores de impostos. Mas, e o porquê que os cobradores de impostos, ali no caso de Mateus, sendo judeu, porém, e cobrava imposto para os romanos. Os romanos e os judeus não combinavam. Então os judeus, fariseus principalmente, ficaram assim, bravos até, né? Tirando o dinheiro deles e colocando lá para Roma, o mundo pagão do Império César. Tudo bem, então Jesus chamou Mateus: segue-me. Provavelmente Jesus já conhecia Mateus, o seu perfil, a sua índole, a sua pessoa, seu caráter, a sua ascendência, a sua postura diária. Provavelmente Jesus já conhecia. Por isso que ele chegou perto dele: ó, segue-me. E ele seguiu na hora, largou tudo e seguiu. E foi almoçar na casa dele. Aí vieram os outros cobradores, porque, opa, vamos lá, ele é do nosso grupo, cobradores, o nosso grupo, da nossa turma, mas na verdade queria ver o Jesus. E estavam ceando, comendo alguma coisa, e os fariseus lá fora: ó, Jesus, que é um santo homem, comendo com os pecadores. Que coisa, não está errado isso, né? Jesus percebeu isso, né? Aí falou com eles: eu quero os pecadores, cobradores, e não os justos. O médico vai curar o doente, e nem não o quem já tem saúde. Então eu vim para os doentes. Então os fariseus devem ter calado a boca, né, com essa palavra de Jesus de altíssima sabedoria, né, que o médico vai curar o doente. Então no hospital aqui tem uns médicos, enfermeiras, vão curar quem está doente? Claro. Então Jesus respondeu: o que acontece hoje também, o médico cura o doente. Então eu não vim para os bons, os perfeitos, não. Eu vim para aqueles que precisam de misericórdia e não sacrifício. O sacrifício, ele dói, né? O sacrifício, ele dói interiormente. O sacrifício é muito pessoal. Enquanto a misericórdia é o outro, eu vou para o outro. E a misericórdia é o amor puro. Misericórdia de quem está precisando da misericórdia. Alguma ajuda, algum problema, algo que não consegue obter. E a pessoa que é possível que dê alguma coisa, então doa pela misericórdia e o amor, não é? A gente fala caridade também, outra palavra. Então, caros irmãos e irmãs, o tema central aqui das leituras é amor, misericórdia, muito mais do que sacrifício. O sacrifício está certo, pode ser um sacrifício, não tem problema, mas o amor e misericórdia é muito maior. Por isso que Jesus teve misericórdia e amor na cruz, falando para Deus, né, para não, é questão do não incomodeis com os pecados, né, que não sabemos os pecados, nós que nós não sabemos, né, que perdoa os nossos pecados. Até para Deus Jesus falou para ter misericórdia para com nós, conosco mesmo que pecamos. Que assim seja, amém. Fiquemos de pé para continuarmos rezando a profissão de fé, essa fé de Abraão e também a nossa fé. Creio em Deus Pai Todo-Poderoso, Criador do céu e da terra, em Jesus Cristo, seu único Filho, nosso Senhor,
2: que foi concebido pelo poder do Espírito Santo, nasceu da Virgem Maria, padeceu sob Pôncio Pilatos, foi crucificado, morto e sepultado, desceu à mansão dos mortos, ressuscitou ao terceiro dia, subiu aos céus, está sentado à direita de Deus Pai Todo-Poderoso, de onde há de vir a julgar os vivos e os mortos. Creio no Espírito Santo, na Santa Igreja Católica, na comunhão dos santos, na remissão dos pecados, na ressurreição da carne e na vida eterna. Amém.
0: Oração dos fiéis. Irmãos e irmãs, apresentemos ao Pai de bondade as nossas preces e súplicas pela Igreja, pelo mundo e por toda a humanidade. Salvai, Senhor, o vosso povo.
1: Salvai, Senhor, o vosso povo.

0: pela igreja, casa de acolhida e refúgio dos fracos e humilhados, para que cumpra a missão de Cristo, que veio salvar o que estava perdido. Rezemos.
1: Salvai, Senhor, o vosso povo.
0: Pelas pessoas feridas, adoecidas em suas capacidades físicas, psíquicas e espirituais,

0: dizemos:
1: Salvai, Senhor, o vosso povo.
0: Por esta nossa celebração, para que nos ajude a ser pessoas mais comprometidas com a vida, com a fraternidade, com a justiça social, e que nossa oferta a Deus seja verdadeira e sincera a partir de nossas ações, rezemos:
1: Salvai, Senhor, o vosso povo.
0: Pelo eterno descanso de José Ramos e João Lopes, cujo sétimo dia de falecimento recordamos nesta celebração, para que Deus, rico em misericórdia, acolham na alegria do seu reino, e por seus familiares e amigos, para que encontrem consolo, força e esperança na fé em Cristo ressuscitado, rezemos ao Senhor.
1: Salvai, Senhor, o vosso povo.
2: Deus nosso Pai, vosso Filho Jesus, não veio chamar os justos, mas os pecadores. Acolhei as preces que brotam de nosso coração, a fim de reconhecermos o vosso perdão e vossa benevolência, por Cristo nosso Senhor.
3: Amém.
2: Vamos cantarmos ao ofertório e fazer a nossa oferta.

0: meu e vosso sacrifício de aceito por Deus Pai Todo-Poderoso.
1: Receba, Senhor, por tuas mãos este sacrifício para a glória do seu nome, para o nosso bem de toda a sua santa igreja.

0: e nos faça crescer no amor. Por Cristo nosso Senhor.
1: Amém.
0: O Senhor esteja convosco.
1: Ele está

0: meio de nós.
1: Corações ao alto.
0: O nosso coração está em Deus.
1: Demos graças ao Senhor nosso Deus.
0: É o nosso dever e a nossa salvação.
1: Na verdade, é digno e justo em nosso dever e salvação dar-vos graças sempre em todo lugar, Senhor Pai Santo, Deus Eterno da Aliança e da Paz. Vós chamastes Abraão e o mandaste sair de sua terra para constituí-lo pai de todas as nações. Suscitastes Moisés para libertar o vosso povo, conduzi-lo à terra prometida. Na plenitude dos tempos enviaste vosso filho, hóspede e peregrino do meio de nós, para nos redimir do pecado e da morte. Destes ao mundo vosso Espírito para fazer de todas as nações um só povo, que na liberdade dos filhos de Deus caminhe para o vosso reino, seguindo o mandamento do novo amor. Por isso, unidos aos anjos santos, proclamamos a vossa glória, cantando a uma só voz.

0: Na verdade, ó Pai, vós sois santo e fonte de toda santidade. Santificai, pois, esses dons, derramando sobre o vosso Espírito, a fim de que se torne para nós corpo e sangue de nosso Senhor Jesus Cristo.
1: Enviai o vosso Espírito Santo.
0: Estando para ser entregue, abraçando livremente a paixão, Jesus tomou o pão, pronunciou a benção de graças, partiu e deu aos seus discípulos, dizendo: tomai todos e comei, isto é, meu corpo, que será entregue por vós.

Do mesmo modo, ao fim da ceia, ele tomou o cálice em suas mãos, dando graças novamente, entregou aos seus discípulos, dizendo: tomai todos e bebei, este é o cálice do meu sangue, sangue da nova e eterna aliança, que será derramado por vós e por todos para a remissão dos pecados. Fazer isto em memória de mim.

0: celebrando, pois, memorial da morte e ressurreição do vosso Filho, nós vos oferecemos, ó Pai, o pão da vida, o cálice da salvação, e vos agradecemos porque nos tornaste dignos de estar aqui na vossa presença, em vos servir.
1: Aceitai, ó Senhor, a nossa oferta.
0: Suplicantes vos pedimos que, participando do corpo e sangue de Cristo, sejamos reunidos pelo Espírito Santo no seu corpo.
1: O Espírito nos una num só corpo.
0: Lembrai-vos, ó Pai, da vossa igreja e se faz presente pelo mundo inteiro, que ela cresça na caridade e comunhão com o Papa Leão, o nosso bispo José Hamilton, os bispos do mundo inteiro, os presbíteros, os diáconos,

0: Lembrai-vos de vossos filhos, José Ramos de Oliveira, João Lopes Vieira, que chamaste deste mundo a vossa presença, tendo sido sepultados com Cristo na sua morte e no batismo, participem igualmente da sua ressurreição. Lembrai-vos também da vossa misericórdia, dos nossos irmãos e irmãs que adormeceram na esperança da ressurreição, e de todos que partiram desta vida, acolhei junto a vós, na luz de vossa face.
1: Concedei-lhes, ó Senhor, a luz eterna.
0: Enfim, nós os pedimos, tende piedade de todos nós, dai-nos participar da vida eterna com a Virgem Maria, Mãe de Deus, São José, seu esposo, os apóstolos, São Miguel Arcanjo, todos os santos que neste mundo viverem na vossa amizade, a fim de vos louvar e glorificarmos por Jesus Cristo, vosso Filho. Por Cristo, com Cristo e em Cristo, a vós, Deus Pai Todo-Poderoso, na unidade do Espírito Santo, toda a honra e toda a glória por todos os séculos.

0: Guiados pelo Espírito Santo, que ora em nós e por nós, elevemos as mãos ao Pai amoroso e rezemos juntos a oração que o próprio Jesus nos ensinou. Pai nosso,
1: que estais nos céus, santificado seja o vosso nome, venha a nós o vosso reino, seja feita a vossa vontade, assim na terra como no céu. O pão nosso de cada dia nos dai hoje, perdoai as nossas ofensas, assim como nós perdoamos a quem nos tem ofendido. E não nos deixeis cair em tentação, mas livrai-nos do mal.
0: Livrai-nos de todos os males, ó Pai, dá-nos hoje a vossa paz. Ajudados pela vossa misericórdia, sejamos sempre livres do pecado, protegidos de todos os perigos, enquanto aguardamos a verídica esperança e a vinda de nosso Salvador Jesus Cristo.
1: Vosso é o reino, o poder e a glória para sempre.
0: Senhor Jesus Cristo, que disseste aos vossos apóstolos: eu vos deixo a paz, eu vos dou a minha paz. Não leis nossos pecados, mas a fé que anima a vossa igreja, dai segundo o vosso desejo a paz e a unidade. Vós que sois Deus com o Pai e o Espírito Santo.
1: Amém.
0: A paz do Senhor esteja sempre convosco.
1: O amor de Cristo nos uniu.

0: convidados para a ceia do Senhor. Eis o Cordeiro de Deus que tira o pecado do mundo.
1: Senhor, eu não sou digno de entrar em minha morada, mas dizei uma palavra e serei salvo.

renovação das assinaturas, liturgia diária de 2027. A paróquia São Miguel e Almas comunica que já entrou em vigor a renovação das assinaturas da liturgia diária para o ano 2027. E aqui está escrito terminando 10 de junho, né? 10 de junho, a data que para terminar. Favor procurar a secretaria paroquial e seu horário de funcionamento. Segunda-feira não funciona a parte externa. Liturgia letra normal, R$55. Liturgia letra grande, R$90. Segundo aviso, festa do Sagrado Coração de Jesus, o tríduo acontecerá nos dias 9, 10 e 11, com a festa no dia 12 de junho. Convidamos todos. A comunidade de Santo Antônio está em festa com a trezena do padroeiro do dia 1º de junho até 13 de junho, com a missa solene no domingo, dia 14 de junho, às 19 horas. Também todos estão convidados. Missa em área rural. Hoje, às 8 horas, missa na comunidade Nossa Senhora das Graças, na Sapucaia. 7. Hoje, às 10 horas, na comunidade Santo Expedito, no Surubim, casa de Rogéria e Didi. E hoje também, missa às 14 horas no Maranhão, às 16 horas no Brejão, às 18 horas, Boa Vista.

parentes de João Lopes e José Ramos estão presentes? Parentes, por favor, podia aproximar aqui mais embaixo.

0: Ave Maria, cheia de graça, o Senhor é convosco. Bendita sois vós entre as mulheres, e bendito é o fruto do vosso ventre, Jesus. Santa Maria, Mãe de Deus, rogai por nós, pecadores, agora e na hora de nossa morte. Amém.
1: Ave Maria, cheia de graça, o Senhor é convosco.
0: Bendita sois vós entre as mulheres, e bendito é o fruto do vosso ventre, Jesus. Santa Maria, Mãe de Deus, rogai por nós, pecadores, agora e na hora de nossa morte. Amém.

0: Então vamos agora para a nossa bênção final, para nós irmos mais santos para nossas casas após a Eucaristia da manhã. Eucaristia também radiada pela rádio. Senhor esteja convosco.
1: Ele está no meio de nós.
0: Senhor nosso Deus, enriquecei e confirmai o vosso povo com os tesouros da vossa misericórdia, para que, fortalecidos suas bênçãos, perseverem em contínua ação de graças, viva sempre a alegria do vosso louvor. Por Cristo nosso Senhor.
1: Amém.
0: Senhor esteja convosco.
1: Ele está no meio de nós.
0: Abençoe Deus poderoso, Pai, Filho e Espírito Santo.
1: Amém.
0: Desça sobre vós e permaneça para sempre.
1: Amém.
0: E de paz, Senhor, vos acompanhe.
1: Graças a Deus.
0: Bom domingo a todos.

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2: 8:12.
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2: 8 horas e 22 minutos.

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8: Muito bom dia para você, meu amigo. Ótimo dia para você, meu amigo ouvinte. Tá começando o nosso Viajando na Saudade. 8 horas e 26 minutos. Deixar um bom dia aqui para nossa amiga Kula na Fazenda Nova Floresta. O Tim da comunidade Diamantina. Elizabeth no Quilombo Paraguai, lá no município de Felisburgo. Meu amigo Manuel no bairro Santo Antônio. Também tá aí acompanhando o nosso programa. Deixar um bom dia também para tia Cida, lá na rua João da Cunha. Tá aí com o rádio ligado, acompanhando aí o nosso programa, preparando aquele frango assado quentinho, gostoso. Todo domingo tem o frango assado da Cida, é o melhor da cidade, viu? Se você ainda não fez a sua encomenda, encomende já pelo 33 99 68 91 75. Ainda dá tempo, viu? Abração pra você, tia Cida. Pra começar bem demais a nossa viagem ao passado, vem chegando o sucesso com ela, a saudosa Kátia. A música Não Está Sendo Fácil. Olha a hora certa pra você, 8 horas 27 minutos.

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2: 8:31.
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7: Voltamos com Viajando na Saudade, 8 horas e 37 minutos. Tem amigo ouvinte participando conosco. Quem está acompanhando o nosso programa é a Solanginha lá de Uaíma. Bom dia.
8: Bom dia, tá? Só tô esquecendo de gritar assim.
7: Tô não.
8: Bom dia, bom dia. Passa pra mim aí.
7: Pode falar.
8: José Ribeiro, tive tanta confiança, saudade. Pra todos que vêm ouvindo, pra você e família.
7: Muito obrigado, viu?
8: Para Joalena, Tereza.
7: Pra mais alguém?
8: Anali e a Leila. Pra todos que vêm ouvindo, para Luiz aqui no Bela Vista. As primas e primas. Bom dia.
7: Bom dia pra você, Solanginha. Nossa amiga Diana tá acompanhando no bairro Santa Luzia. Bom dia.
9: Oi, Tyson. Bom dia. Tudo bem? Que bom ter você de volta. Já estávamos com saudade, viu?
7: Obrigado pelo carinho, viu, Diana?
9: Oi, Tyson. Manda pra mim uma
7: música. Pode falar qual
9: aí
7: música?
9: Roupa Nova. Meu universo é você.
7: Sim.
9: Peço pela minha curtição, ofereço para minha mãe Araci, lá no bairro Santo Antônio, para todos os meus irmãos, meu esposo José Santos e para todos que gostarem da música. Um forte abraço para você e um excelente dia de domingo.
7: Abração para você também, Diana. Obrigado pelo carinho, viu? Chegando o sucesso com José Ribeiro, a música Tive Tanta Confiança. E na sequência tem o grupo Roupa Nova, a música Meu Universo é Você. 8 horas e 39 minutos.

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1: 8 horas e 46 minutos.

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5: Voltamos com a nossa viagem ao passado, 8 horas e 49 minutos. Quero mandar um abraço aqui para minha amiga Delecina lá em Joaíma, tá aí acompanhando o nosso programa. Obrigado pelo carinho. A Giz também tá na sintonia, ela e o esposo Biscoitão do Táxi, lá na Cananéia, no Rancho Vida Nova. Um abraço para vocês aí, obrigado pelo carinho, viu? Quem participa conosco é a Baba do bairro Vaticano, tá pedindo música com Roberto Carlos, a canção A Distância. Eu vou mandar essa música também para minha amiga Delecina. Que bom ter você de volta aí acompanhando o nosso programa, acompanhando a programação da Rádio Santa Cruz. Mandar também pra minha amiga Alzenir na Transilvânia, que é fã do Roberto Carlos. Vai também pra tia Cida, que tá aí trabalhando e com o rádio ligado. Minha amiga Cassinha tá acompanhando o nosso programa também, tá pedindo um sucesso com RPM, a música Onde Está o Meu Amor. É a nossa última de hoje aqui da nossa viagem ao passado. Daqui a pouquinho tem o nosso Conexão do Sucesso, atendendo todos os pedidos que já chegaram aqui, tocando tudo que é sucesso no Brasil e no mundo. Abraço também para minha amiga Diana aí no bairro Santa Luzia. Obrigado pelo carinho, viu? 8 horas e 50 minutos.

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2: O Senhor é minha luz e salvação. 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
3: 9:05. Começamos bem demais aqui o nosso Conexão do Sucesso, já com muitas participações. Quem tá na sintonia aqui é minha amiga Kula, lá da Fazenda Nova Floresta. Bom dia, Kula.
4: Bom dia, Thais. Aqui é a Kula da Nova Floresta. Eu quero pedir a música com Zezé de Camargo e Luciano.
3: Qual que é a música?
4: Amor Bandido, oferecer pra Galdinho, P, o Ró, pra sim, Joalina, pra Dinha e o esposo seu Antônio na rua Duque de Caxias, pra Fia Gils na Ilha do Pão, pra seu Jesse e Lúcia na rua Bahia e pra você, Thais, um abraço.
3: Falou. Abraço pra você também, Kula. Eu mando pra você na sequência a música Sem Medo de Ser Feliz com Zezé de Camargo e Luciano. Mais participações, bom dia.
5: Bom dia, Thais. Aqui é a Sofia. Eu queria uma música de Eduardo Costa, Namorando Seu Sorriso. Eu queria desejar para minha avó Wanda, meu avô Valmir, minha mãe Viviane, meu pai Marcelo e meu irmão Derek.
3: Isso.
5: E minha irmã Júlia. Para minha bisavó, Maria das Dores também.
3: Abraço pra você, Sofia. Obrigado pelo carinho, tá aí acompanhando o nosso programa. Deixar um abraço aqui pra Deacir, lá na Rua da Roseira, lá em Joaíma, acompanhando o nosso programa. Obrigado pelo carinho, viu? Quem também tá participando conosco aqui é a nossa amiga ouvinte, a Ivone. Ela tá pedindo música com Amado Batista, a canção Capa de Revista. Eu vou mandar pra você na sequência, viu? Daqui a pouquinho a gente atende mais pedidos musicais. Daqui a pouco tem a participação do nosso amigo Renan Fernandes, fazendo um convite pra você que tá aí acompanhando a nossa programação. Deixar um bom dia pro Diênio Barbosa lá no bairro Alvorada, tá ligadinho aí no programa. A Velani da comunidade Alagoas também tá nos acompanhando. A Roseli Batista também lá no bairro Alvorada. Obrigado pelo carinho, viu? Deixar um abraço pra minha vozinha Tereza no bairro Unicampo. Agradeço pelo carinho da audiência. 9:07.

0: 9:18.
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6: Voltamos com Conexão do Sucesso, 9:22. Tem muita gente participando, interagindo conosco aqui, só que infelizmente não dá para atender todos os pedidos. O programa passa rápido demais, só uma horinha aqui de Conexão do Sucesso, mas a gente vai atendendo aqui a maior quantidade de pedidos possíveis. Quem tá na sintonia pedindo uma música conosco aqui é a Eva Batista, lá da comunidade Diamantina. Bom dia.
7: Bom dia, Tyson. Tudo bem?
6: Tudo bem.
7: Aqui é Eva Batista, da comunidade Anotina. Ô, Tyson, eu gostaria de ouvir uma música com...
6: Qual que é a música?
7: É... Juarez e Lorisval, da Casa da Vovó.
6: Isso.
7: Hoje eu tô cheia de netinha aqui em casa. Meus netinhos
6: bom demais,
7: estão tudo
6: né?
7: aqui. Então, peço pra rodar uma música com Lourenço e Lorisval, da Casa da Vovó. Meus netinhos chegou de Belo Horizonte. É meu prazer, entendeu?
6: Isso.
7: Aí... Essa música somente para a curtição minha e dos meus netinhos que tá aqui. Eu ofereço também para você, Tati.
6: Muito obrigado,
7: e para
6: viu?
7: Todos que gostarem da música do Lorisval. Lourenço e Lorisval. Beleza?
6: Beleza, Eva. Um abraço para você, minha querida. Quem também tá participando conosco aqui é a nossa amiga ouvinte, a Roseli. Bom dia.
8: Bom dia, Thais. Ô, Thais, eu tô sua escuta aqui, meu filho, do seu programa.
6: Isso.
8: Manda a música aí para mim, o Ramonzinho, o Cowboy.
6: Pode deixar que eu vou mandar para você obrigado. Na sequência, viu? Um abraço. Quem também tá participando conosco aqui é meu amigo Renan Fernandes, lá do Sindicato dos Trabalhadores Rurais. Abraço para dona Beth, para Iris, também para o Daniel, toda a equipe aí sempre acompanhando. Bom dia, Renan.
9: Olá, Taíso Ribeiro, ouvintes da Rádio Santa Cruz, bom dia. Taíso passando por cá para desejar um feliz aniversário à nossa Rebio Mate Escura, hoje completando 23 anos. E hoje tem uma programação toda especial, viu? Nesse dia 7 de junho, a Rebio tem programação de 8 às 17 da tarde, com um novo circuito de trilhas, atividades educacionais e tem também um bolo de confraternização. Parabéns à nossa Rebio Mate Escura pelos seus 23 anos e a toda a equipe aí que gerencia esse grande patrimônio natural do nosso Jequitinhonha. Tyson, toca pra gente Chitãozinho, Chororó, Planeta Agora, Azul. Mesmo.
6: Abração pra você, Renan. Um abraço pra toda a equipe aí da Rebio Mata Escura. Vem chegando o sucesso com Lourenço e Lorival, A Casa da Vovó. Na sequência tem Ramonzinho Braga, a música Os Cowboy é Problema. E o Chitãozinho Chororó cantando pra gente a música Planeta Azul. Quero deixar um bom dia aqui pra Anália, na comunidade Vento Frio, lá em Rubim. Meu amigo Joel Mototáxi tá sempre à escuta. Obrigado pelo carinho. Bom dia também pra Lindalva Alves de Felisburgo, tá aí acompanhando o nosso programa. Marineide, no bairro São Miguel. Abraço também aqui pro Macanaca, lá de Joaíma. A Simone de Santana do Araçuaí tá aí acompanhando o nosso programa, tá sempre ligada. Um bom dia pra você. Vou mandar pra você também aqui o sucesso com o Chitãozinho Chororó, pra você e pra toda a galera aí de Santana do Araçuaí, lá em Ponto dos Volantes, curtindo o programa. 9:25. Daqui a pouquinho tem a última de hoje aqui do nosso programa. Atendemos também os últimos pedidos. A programação passa rápido demais.

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1: 9:35.
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4: O Senhor é minha luz e salvação. Nota de falecimento. 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Antecipadamente, a funerária Deus Protege e a família agradecem por este ato de solidariedade cristã. A Rádio Santa Cruz noticiou com profundo pesar o falecimento de Guiomar Moreira Batista dos Santos.
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4: Voltamos com Conexão do Sucesso, 9h40, programa já na sua reta final. Deixar um abraço aqui pro meu amigo Didi da Indiana, meu amigo Didi tá aí acompanhando o nosso programa, abraço pra você, Didi, obrigado pelo carinho, viu? Tem muita gente participando com a gente aqui, só que não dá pra atender todos os pedidos, mas a gente tenta, viu? Quem tá na sintonia é o Diênio lá no bairro Alvorada, bom dia.
6: Ah, tá, isso é bom dia, quem fala que é Diênio daqui do bairro Alvorada. Ah, tá, eu queria ouvir uma música de João Mineiro e Marciano, Aline, ofereço para você, para minha mãe Cida, para meu colega Erlei, minha amiga Cirlei lá do Bairro Santa Luzia, minha amiga Letícia lá do Bairro São Miguel, minha amiga Dona Shirley lá do Bairro São Miguel, e para todos que estão escutando o programa, tá, isso, tenha um bom dia, fica com Deus, meu amigo.

0: Chegou mais um.
1: Isso.
0: E quer dedicar pra Luísa Miranda, minha netinha, que é apaixonada, da Julian Júnior. Um abraço, tudo de bom. Bom dia.
1: Um abraço pra você também, minha amiga. Parabenizar aqui a Luna, desejar pra ela muita paz, saúde, felicidades, alegrias mil. Tudo de bom pra ela. Não só pra ela, mas pra todos os aniversariantes do dia de hoje. Vem chegando o sucesso com João Mineiro e Marciano, a música Aline. Na sequência tem o Osnir Alves cantando pra gente a música Na Hora H. E o Neguinho Safadão cantando sucesso, a música Tum Dum Dum. 9:42. Daqui a pouquinho tem a última de hoje aqui do Conexão do Sucesso.

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3: Voltamos com Conexão do Sucesso, 9 horas e 55 minutos. Infelizmente não dá tempo para mais nada. Desde já eu quero agradecer todas as pessoas que estiveram conosco aí desde as 5 da manhã no Paradão Sertanejo, até agora acompanhando o nosso Conexão. Peço desculpas, teve muitos pedidos, muitas participações, infelizmente não dá para atender a todos. Você que não teve o seu pedido atendido hoje, pode participar conosco amanhã a partir das 3h25 da tarde no programa A Tarde é Nossa. A gente finaliza bem demais o nosso programa de hoje, ao som do padre Reginaldo Manzotti, a música Quem Impedirá. Quero deixar um abraço aqui pro seu Pedro, tá acompanhando o nosso programa lá no bairro Nova Esperança. Um abraço para você, para sua família. Obrigado pelo carinho, viu? Também deixar um abraço aqui para Lindalva Alves de Felisburgo, meu amigo Didi, a Fia também está acompanhando, Anália na comunidade Vento Frio, todo mundo ligado na Rádio Santa Cruz. Agradeço pelo carinho da audiência. Forte abraço, fique com Deus e até amanhã. 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
1: 10 horas, manhã de céu nublado, friozinho em Belo Horizonte, 18 graus a temperatura neste momento na Itatiaia, umidade relativa do ar 53%. Uma pessoa morreu e outra ficou ferida após um acidente envolvendo três carretas na altura do quilômetro 460 da BR-251 em Francisco Sá, no norte de Minas. Os veículos transportavam cargas de sal, frutas e um outro mercadorias da Shopee. Equipes dos bombeiros da Polícia Rodoviária Federal foram acionadas e a BR-251, por causa deste acidente, segue totalmente interditada neste momento, ainda sem previsão de liberação, na altura do quilômetro 460, então, em Francisco Sá. E um outro acidente também no interior de Minas, quatro pessoas morreram após um carro cair em uma ribanceira de aproximadamente 100 metros. Acidente na zona rural de Imbé de Minas, no Vale do Rio Doce, e além dessas quatro mortes, uma mulher ficou ferida. Aqui na Grande BH, não há relato de acidentes ou pontos de congestionamento neste momento nas rodovias que cortam a região metropolitana, mas esse cenário deve mudar nas próximas horas com a volta do feriadão.
2: Após muitos dias de descanso, a expectativa é que neste domingo, último dia deste feriadão de Corpus Christi, seja de grande movimentação de veículos pelas estradas federais que cortam o estado. O inspetor Aristide Júnior, da PRF, reforça que, depois de terem curtido o feriado, os motoristas devem colocar algo importante na mala: a paciência.
3: Para o motorista que já aproveitou o feriado prolongado, agora na hora da volta, os mesmos cuidados da saída. Muita calma, prudência, responsabilidade. Ao se deparar com condicionamentos, não trafegue ou não ultrapasse pelo acostamento, evite as ultrapassagens em locais proibidos para que você possa chegar com segurança.
2: Inspetor, caso o condutor precise de um policial, precise acionar a PRF com algum problema na estrada, o que que ele faz?
3: Caso precise de algum apoio da PRF, o nosso número de emergência é 191. A PRF também vai estar se fazendo presente nessa volta do feriado, com quilômetros, com radares, com rondas, com posicionamento estratégico de viaturas ao longo dos trechos das rodovias federais do estado e do país.
2: Ouvimos o inspetor Aristides Júnior, da Polícia Rodoviária Federal. Repórter Fabiano Frade.
1: O metrô de Belo Horizonte tem alterações na operação neste domingo, com intervalo maior entre as viagens, 28 minutos durante todo o dia, por causa de obras. Nas estações Eldorado, Cidade Industrial e Vila Oeste, os trens passam por apenas uma via, por isso é necessário que você que vai usar o metrô hoje verifique a direção da composição antes de embarcar.
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1: Acionando agora o repórter Cléver Ribeiro.
7: Alan Passos confirmando 10:03, ocorre neste momento aqui no centro de Nova Lima, na região metropolitana, o velório de Ailton da Silva, de 57 anos, que morreu enquanto defendia duas mulheres em um caso de assédio aqui na mesma cidade. O crime aconteceu na madrugada de ontem. Tudo começou quando duas moças saíam de uma festa junina e foram seguidas por um homem de 47 anos que ofereceu levá-las em casa. Após várias recusas por parte das mulheres, Ailton se deparou com a confusão e tentou ajudá-las. No momento da discussão, Ailton foi atingido com um soco no rosto e caiu. Ele bateu fortemente com a cabeça no chão e apresentou convulsões e não resistiu. O assassino foi preso logo em seguida. Repórter Cléver Ribeiro.
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9: 10 horas e 4 minutos.
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9: 10 horas, 7 minutos.

Bom dia, Jequitinhonha, bom dia você, meu amigo, minha amiga ouvinte, chegando no ar do Sindicato em Ação, a voz do homem e da mulher, do campo, da cidade, do jovem, do idoso, o programa de todo mundo tá chegando, 55 anos da sua Rádio Santa Cruz, linda missa, parabéns Rádio Santa Cruz 105.7, chegando em todos os cantos do Baixo Vale, terminando as manutenções e chegando cada vez mais longe, com muito mais qualidade, chegando também já quase as fogueiras, né, mês de maio, quem vai chegar daqui a pouco também, é ela, a Iris Vieira, Valdete Siqueira, elas, né? E também hoje tem aquele bate-papo bacana com a representante do IMA, Instituto Mineiro de Agropecuária, é isso mesmo. Vamos falar de atualização de rebanho e tirar mais uma vez as dúvidas do agricultor. Chegue pra cá, chega o volume no rádio, pega o copo de café, chegue pra perto, porque o Sindicato em Ação tá no ar.

Alô demais, chegando pra gente, tem gente com a gente, dona Joalina, alô, Fia, e também meu amigo Gilson, alô e abraço aqui pro Newton Costa lá no Vai Quem Quer, alô pra dona Rita, lá no Sombra da Tarde, um alô e abraço aí pra vocês, seu Naldo, a Helenice, o Sul, o Rony, toda a família, abraço pra vocês, alô também pra Tamires, Juninho, a dona Wanda, seu Valmir, o Modulinho B, da toda a galera do Santo Antônio, amigo Ricardo Matos, não tá por cá no estúdio hoje, mas tá por lá, viu? A gente tá todo mundo ligado, interligado na rede do sucesso, trazendo a comunicação e informação o tempo todo. Esse ano, gente, é ano de política, ano de Copa do Mundo, mas entre a Copa e a política, a gente fica com a política. É claro que tem dois, três lados aí na política, mas é bom que o trabalhador trabalhe com a consciência e olha a melhor forma de tá aí trabalhando, né? Trabalhando aí para dar o seu voto, porque uma das maiores responsabilidades de nós é cidadão brasileiro, né? Com título eleitoral na mão, é ver esse ano em quem a gente vota. Valdete Siqueira falou na semana passada um pouco sobre esse assunto, vocês querendo a gente volta a falar dele, né? Um próximo programa sobre a importância de ficar atento aí nas eleições 2026, beleza? E falando nisso, consignado, o perigo, né gente? Pois é, muitos têm sido os aposentados que têm reclamado de dinheiro faltando na conta, mas uma coisa é certa, se você perguntar nesse momento para um assalariado quanto que ele recebe, certamente ele não vai saber. É desse tema que a gente fala rapidinho aqui no nosso Sindicato em Ação. 999-499-8858 é o zap do estúdio, 991-180017 é o telezap do sindicato, para você ficar ligado. Mudaram as regras do consignado no INSS, Instituto Nacional de Seguridade Social. Inclui validação obrigatória dos contratos por biometria facial, prazo maior de pagamento e diminuição de limite total de imagem consignável. As mudanças começaram no dia 19 de maio com o objetivo de aumentar a segurança, proteger aposentados e pensionistas contra fraudes ou possíveis fraudes e melhorar as condições de pagamento para os aposentados. O crédito consignado é uma modalidade de crédito onde o pagamento das parcelas é descontado automaticamente por contra-cheque do beneficiário. Pode ser obtido diretamente nos aplicativos ou agências de instituições financeiras, tanto nos bancos digitais como nos bancos tradicionais, e corresponde aí também os correspondentes bancários. Corresponde aí uma boa parcela, às vezes, do que o trabalhador aposentado recebe, viu? Por isso o trabalhador tem que ficar atento. No caso do Inter, por exemplo, há parcelas a partir de R$42,60 com até 84 meses para pagar. Mas muitas vezes o aposentado vai lá, soma tudo e aí dá uma bolada, viu gente? Tem gente que compromete grande parte do salário. O sindicato alerta para você, trabalhador, que quer investir na atividade do campo, na propriedade, fazer alguma atividade ligada diretamente à manutenção da sua propriedade ou das áreas produtivas, temos linha de crédito Pronaf, Agroamigo, para quem é assentado Pronaf A. Esse dinheiro é para você investir na propriedade e aumentar a produção. O consignado é indicado mais em caso de emergência, né? Alguma necessidade de saúde ou alguma atividade que não é aí financiada pelos órgãos governamentais. Muitas vezes também o trabalhador quer evitar burocracia e aí acaba fazendo o que não pode. E comprometer o salário mínimo que você recebe não é uma boa ideia, pois caso precise, o dinheiro vai estar desfalcado e não tem mais de onde vir, viu? Por isso, se você quiser opinião, quer saber quanto recebe, que requer uma tabelinha do meu salário, como é que eu tô gastando, o sindicato, né, tá aqui para poder orientar os nossos trabalhadores e trabalhadoras rurais da melhor forma para que esses não sejam seriamente prejudicados. Essas mudanças na legislação referente à atualização dos consignados é importante porque, né, trabalha a questão da segurança financeira dos nossos aposentados, também outras seguranças como a segurança alimentar, pois garante a alimentação e bem-estar dos nossos aposentados. Não fique só, fique só. Se você é aposentado, venha ao sindicato, atualize o seu cadastro. Desde abril de 2025, você que descontava via sistema não está mais descontando. E agora o sindicato paga a mensalidade no Pix, né? A partir dessa semana a gente já está soltando aí. Você que quer pagar a sua mensalidade, você não tem como. O sindicato agora, nas reuniões de base, você vai poder pagar o sindicato via Pix. Isso é rápido, prático e você ainda tem aí o desconto, né? Esse desconto de 30%, ele é aplicado mais para corrigir, né, valores referentes a anos passados, quando a mensalidade era menor.
Sequencia tudo aqui, toca os melhores. Gente, hoje 7 meses, pra você que ouve a gente ao vivo, aniversário da Mata Escura, da Rebil Mata Escura. O nosso alô aí, a toda a equipe que trabalha na Rebil, né? Parabéns, né? Que vocês tenham, né, bons motivos para comemorar. Afinal de contas, a interação com a comunidade tem sido ampla. O aniversário vai ser domingo que vem, dia 7, tá bom? Véspera do aniversário do Renan. Mas aí a gente já adianta aqui, parabenizando a equipe, parabenizando aí também a direção, né, que tá sempre aí atuando firme nos conselhos consultivos, hoje aberta e garantida a presença de qualquer trabalhador que quiser participar. Isso é importante, viu? Sequencia tudo aqui, eu vou de sucesso, viu? Deusa Minha, João Gomes, o Mestrinho e JP, Dominguinho Volume 2 é o álbum, a gente toca sucesso. Bom dia, Jequi.

Sindicato em Ação, trazendo as informações, novidades sempre para você, agricultor, trabalhador. Hoje, domingo 31, último dia para declarar imposto de renda. Você não declarou? Não preocupa, não, viu? Partir de segunda, perdi o tempo, ainda foi muito rápido. Faça contato do sindicato 991-18-0017. A consulta é gratuita em todos os sistemas. O sindicato, gente, tem apoio aí e acesso a mais de 5, 6 plataformas de acesso. É a instituição que mais atua nessa área, organizando os seus trabalhadores. Vou fechar o bloco aqui, porque a Elisira já está aqui no estúdio para o nosso ponto de opinião, alertando os trabalhadores que já receberam multa. Muitos trabalhadores recebem multa ambiental, não pagou a multa, né? Não teve perdão, ou pelo menos um documento que comprove isso, e está tranquilo em casa. Fique atento, você pode ter que pagar um prejuízo. Já avisei várias vezes no programa, muitas vezes o trabalhador teve lá uma multa no passado, não preocupa. A consulta é gratuita, viu, pelo sindicato, e caso tenha multa, aí a gente só faz a análise aqui para os nossos associados com cadastro atualizado. Não fique só, fique sócio, mas também fique atento. 991-18-0017, é bem rapidinho, a gente está de volta.

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5: 10:24.
6: Sindicato em Ação, trazendo as informações ao trabalhador e trabalhadora rural. No dia 25 de maio, celebramos o Dia do Trabalhador Rural. Mas aí surge a dúvida: o Dia do Trabalhador Rural não é dia 25 de julho? Data em que o sindicato comemora junto com os trabalhadores rurais? Chegue para cá, aumente o volume. Eu sou Iris Vieira e a gente fala mais sobre este assunto. Dia 25 de maio é marcado nacionalmente como o Dia do Trabalhador Rural, uma data dedicada à valorização dos homens e mulheres que atuam diretamente na atividade do campo, seja na agricultura, pecuária, colheita, manejo da terra ou em diversas funções ligadas à produção rural. A data simboliza a luta histórica por direitos trabalhistas, dignidade e melhores condições de vida para quem trabalha diariamente no meio rural. Já o dia 25 de julho celebra o Dia Internacional da Agricultura Familiar, uma homenagem voltada especialmente a famílias agricultoras responsáveis por grande parte da produção de alimentos que chega diariamente à mesa dos brasileiros. A data reforça a importância da agricultura familiar para a segurança alimentar, geração de renda e fortalecimento da economia no interior do país. Embora as duas datas sejam ligadas ao campo, elas possuem significados diferentes. O Dia do Trabalhador Rural destaca a força da mão de obra rural e as lutas por direitos trabalhistas, enquanto o Dia da Agricultura Familiar reconhece o papel das famílias agricultoras que produzem pequenas propriedades, muitas das vezes utilizando a mão de obra da própria família e preservando as tradições do campo. As duas celebrações, no entanto, se completam ao destacar a importância do homem, da mulher rural para o desenvolvimento econômico e social do Brasil.

0: É o filho da fábrica.
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com as informações e falando do Dia do Trabalhador Rural e o Dia do Agricultor Familiar. Em Minas Gerais, os sindicatos e entidades ligadas ao setor rural realizam atividades especiais durante essas datas, promovendo debates, homenagens e ações de valorização dos trabalhadores do campo. Durante o mês de julho, por exemplo, acontece a tradicional Missa do Trabalhador, realizada no sindicato em homenagem à Semana da Agricultura Familiar. O momento reúne agricultores, trabalhadores rurais, lideranças sindicais e famílias da comunidade em uma celebração de fé, união e reconhecimento à importância da produção rural familiar. A celebração religiosa também serve como espaço de reflexão sobre os desafios enfrentados no campo, como acesso à terra, crédito rural, assistência técnica, valorização da produção e melhores condições de trabalho. Além das homenagens, entidades sindicais reforçam a defesa de políticas públicas voltadas para o fortalecimento da agricultura familiar e para a proteção dos trabalhadores rurais contra as jornadas excessivas de trabalho degradante e condições insalubres. Segundo os dados do governo federal, a agricultura familiar é responsável por grande parte dos alimentos consumidos no Brasil, incluindo feijão, mandioca, leite, hortaliças e diversos produtos essenciais para a alimentação da população. A data de 25 de julho também busca incentivar a permanência das famílias no campo, garantindo oportunidades para jovens agricultores e promovendo a sustentabilidade econômica nas pequenas propriedades rurais. Já o Dia do Trabalhador Rural celebra em maio, mantém viva a memória das lutas históricas por direitos trabalhistas, previdências rural, acesso à saúde e a valorização do trabalhador no campo. As duas datas representam reconhecimento, respeito e gratidão àqueles que ajudam diariamente a movimentar a economia rural e garantir o alimento na mesa dos brasileiros. E hoje a música vai para Edinalva, na Boa Vista, Andréa Nivaldo e Dona Gésia e seu Júlio, lá na Araçatuba, Regina, na Rua Teofrotônio, Dilma e família, na Rua 3 de Outubro, para os meus pais, Naldo e Rita, e para todos que estejam na escuta do Sindicato em Ação. Fique com Deus e até domingo que vem, se Deus quiser.

0: Iris Vieira, o nosso ponto de opinião, trazendo o melhor das recordações, né? No potpourri do sucesso Raça Negra e as antigas, né? Trazendo também Toque 10, 1 centímetro. Sequenciando o sucesso, a gente segue. Valdete Siqueira já tá no estúdio, daqui a pouquinho tem previsão do tempo, tem prosa rural e muito mais pra você. Não sai daí, é rapidinho, a gente segue com você.
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1: Dez horas e 42 minutos.
2: Bom dia, ouvinte da Rádio Santa Cruz, nossos trabalhadores e trabalhadoras rurais. Este é o nosso sindicato em ação, levando até vocês nossa prosa rural com a companheira Valdete Cerqueira. O debate sobre o fim da escala 6x1 voltou ao centro das discussões nacionais após o avanço da proposta na Câmara dos Deputados. A medida prevê o fim do modelo em que o trabalhador atua 6 dias seguidos para descansar apenas um, além da redução gradual da jornada semanal de 44 horas para 40 horas sem redução salarial. Para milhões de trabalhadores brasileiros, trabalhadoras, a proposta representa a possibilidade de mais qualidade de vida, tempo com a família e descanso adequado e melhores condições de saúde física e mental. A escala 6x1 é bastante comum em setores como comércio, serviços e supermercado, restaurantes e também em atividades rurais intensivas. Na Câmara dos Deputados, a Comissão Especial aprovou a proposta por 34 votos favoráveis e apenas 4 contrários. O texto depois avançou no plenário da Casa, consolidando uma ampla maioria de parlamentares favorável à mudança. O relatório aprovado estabelece uma transição em 2 etapas. 60 dias após a promulgação da PEC, a jornada cairia para 42 horas semanais e 2 dias de descanso. E após 1 ano, a carga máxima passaria definitivamente para 40 horas semanais e 2 dias de descanso. O governo federal se posicionou favoravelmente ao debate sobre a redução da jornada ao fim da escala 6x1. O Ministério de Trabalho participou das discussões na Câmara e defendeu medidas que garantam mais equilíbrio entre produtividade e bem-estar social das pessoas. Entidades sindicais, movimentos sociais afirmam que o atual modelo de trabalho provoca desgaste excessivo e prejudica principalmente trabalhadores mais vulneráveis, que muitas das vezes enfrentam longos deslocamentos e baixos salários. No campo, a discussão também ganhou destaque. A Federação dos Trabalhadores na Agricultura do Estado de Minas Gerais tem defendido condições mais humanas de trabalho e maior fiscalização contra jornadas abusivas. Trabalho degradante e a situação análoga é de escravidão, pois é trabalho escravo, né? A gente sempre defende mais fiscalização para que não haja tanto trabalho escravo. A entidade alerta que muitos homens e mulheres do campo enfrentam rotinas pesadas, exposição ao solo intenso, esforço físico e contínuo e poucas horas de descanso, principalmente em períodos de safra. Segundo representantes sindicais, combater a escala são prejudiciais da forma que segue. É fundamental preservar a saúde do trabalhador rural e evitar acidentes e adoecimento, exploração da mão de obra. A preocupação da federação também envolve a valorização da agricultura familiar e o respeito à dignidade do trabalhador rural, que muitas das vezes começa a jornada ainda de madrugada e permanece o serviço até anoitecer. Para a FETAENG, reduzir jornadas excessivas significa garantir mais segurança e qualidade de vida e condições

dignas para que produz alimentos e movimenta a economia do campo, quer dizer, campo e cidade. A discussão sobre o fim da escala 6x1 também abriu espaço para um debate maior sobre a produtividade, saúde mental, relações de trabalho no Brasil contemporâneo. Especialistas afirmam que países que reduziram jornadas conseguiram melhorar o índice de produtividade, diminuir o afastamento por doenças ocupacionais. Já setores empresariais, né, acham que são prejudicial, demonstra a preocupação com possíveis aumentos de custo operacionais e impacto na contratação de mão de obra. Mesmo com essa divergência, né, entre empresários, né, e os movimentos sociais, né, a proposta avança e passou a simbolizar uma das maiores discussões trabalhistas dos últimos anos no país. Então, né, assim ser aprovado, né, que já está bem avançado, né, na Câmara, segue para o Senado, né, então traz mais qualidade de vida para nossos trabalhadores brasileiros, trabalhadores, trabalhadoras, né? Agora o texto segue para análise do Senado Federal, onde deverá passar por novas negociações, debates, antes de uma possível promulgação definitiva, que passará 40 horas, né, e 2 dias para descansar. É um assunto de extremamente importante, né, nosso governo federal, essa PEC, que olha sempre o bem-estar social do nosso povo brasileiro, né, dos nossos trabalhadores e trabalhadoras, seja eles do campo, seja eles da cidade, né, precisa ter esse olhar diferenciado. Para encerrar aqui minha fala, eu quero abraçar carinhosamente a dona Natália, seu Leobino, a Elzi, que é ouvinte assíduo, viu, dona Natália, do nosso programa, lá do bairro São José, dona Dala, senhor Geraldo, popular Geraldão, lá da Valmir Leite, a mãe do Charles, todos seus familiares, dona Maria Cária, seu Romualdo, dona Jo e Silvânia, lá do São Pedro Jequitinhonha, ouvinte assíduo, seu Dai e família, Ana Lúcia, senhor Anilson, a Cíntia, comunidade Retiro, Mauraci, da rua Epaminondas Cunha Melo, e abraçar também a Giz, seu esposo, Biscoito do Táxi, dona Joalina, na rua Amazonas. Abraçar a tia do Carmo, Maria José Luiz, lá na comunidade Nicarágua, sinta-se todos abraçados. E abraçar também a Dilce e senhor Luiz, lá na rua Pernambuco. Abraçar a Paulinho, Carminha, compadre José, compadre Marcelo, Joselina, Hermínia, Regina e família, Kelesita, Alcidina, esse pessoal bacana aí da Ilha do Pão, sintam-se todos abraçados e até domingo, se Deus nos permitir. A curtição desse domingo vai aí para vocês a música Minha Serenata com João Mineiro e Marciano. E até domingo, se Deus nos permitir.

0: sequenciando os melhores e tocando sucesso. Obrigado pelo carinho, pela audiência. E Valdete Siqueira, eles vieram passando por cá e é claro, trazendo sucesso no seu, no nosso Sindicato em Ação. Seguindo, daqui a pouco tem previsão do tempo e as novidades para você, agricultor, agricultora, as últimas notícias juntos e misturados no seu Sindicato em Ação em Clima. Nossos 55 anos, a sua Santa Cruz. É, rapidão, a gente já segue com muito mais pra você.
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8: 10:56.
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0: 11 horas.
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1: 11 horas, 7 minutos.
2: É informação, sucesso, novidades para você. Iris Vieira, Valdete Cerqueira, passando aqui pelo Estúdio 2, trazendo dicas e novidades para você, agricultor, agricultora, trabalhador e trabalhadora. E atenção, você, trabalhador, você do outro lado, você mesmo que está me ouvindo. Qualquer assunto relacionado à previdência social, crédito rural, segurança, direito trabalhista e muito mais, o Sindicato dos Trabalhadores Rurais está aqui para te atender. Uma das melhores equipes de profissionais habilitados para atender, o sindicato é dotado de um maior banco de dados voltados a trabalhadores e pequenas propriedades em Jequitinhonha e região. Nosso sindicato segue aí com mais de 3.500 propriedades cadastradas, mais de 10.006 associados ao sindicato, que garante uma ampla gama de informações. Por isso, quando você, trabalhador rural, procura o sindicato para encaminhar o seu processo de aposentadoria, salário maternidade, auxílio doença, ou até mesmo para encaminhar algum contrato, gerar o seu CAF, sua DAP, ou outros mais de 25 serviços, nós estamos habilitados para atender você com a mais ampla velocidade e, é claro, garantir a melhor segurança e sucesso na hora de você acessar seu benefício. Por isso, não fique só, fique sócia. Qualquer dúvida, 991-180017, 991-180017 é o Telezap aqui do sindicato. Sequenciando tudo, falando em informação e novidades, a gente traz hoje um bate-papo com a doutora Brenda. Ela, que é médica veterinária do IMA, Instituto Mineiro de Agropecuária, atuando aqui em Jequitinhonha, e tem um recado importante, tirando dúvidas dos agricultores. Afinal de contas, nesse ano é hora de você atualizar seu rebanho. Presta atenção, viu? É isso mesmo, você que tem seu gado, tem aí suas abelhas, tem que fazer o cadastro junto ao IMA. Você que é da época do cartãozinho, tem que ficar atento. E se você tem alguma dúvida sobre o assunto, chega aqui para perto do rádio, que a gente vai trazendo informações para você. E é claro, falando de assuntos relacionados aí à vacinação, ao controle de pragas e principalmente o controle aí, né, dos seus rebanho. Sequencia tudo e traz para cá, que a gente vai seguindo aqui com informações para você.
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3: A abóbora é uma excelente fonte de beta-caroteno. Esse nutriente no nosso organismo é transformado em vitamina A, que influencia no bom estado da nossa pele e visão, além de proteger contra infecções. Antes de preparar a abóbora, convém lavá-la bem para conservar a casca, porque a maioria dos nutrientes fica junto à superfície. As suas crianças vão adorar a abóbora em purê ou preparada no forno com queijo.
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2: É informação o tempo todo para você sintonizado do outro lado, ouvindo a gente. Obrigado pelo carinho, obrigado pela audiência. Muito tem se comentado, né, nas redes sociais, também nos grupos de WhatsApp e até mesmo nas comunidades, sobre a atualização de rebanhos no estado de Minas. Pois é, ouvinte, hoje a gente fala mais sobre esse assunto muito importante para os produtores rurais de Jequitinhonha e também de toda a região. Minas Gerais, né, já iniciou a campanha obrigatória de atualização de rebanhos. E para explicar tudo certinho, estamos com a doutora Brenda. Ela é médica veterinária pelo IMA, aqui em Jequitinhonha, e fala com a gente. Doutora, bom dia.
4: Bom dia, ouvintes. Obrigada pelo convite, Renan. É um prazer estar aqui, né, para esclarecer as dúvidas mais frequentes quando se trata de atualização de rebanhos no IMA e também orientar os produtores quanto à importância de estar devidamente regularizada.
2: Doutora, para começar, o que exatamente é essa atualização de rebanhos e por que ela é tão importante para o nosso município e região?
4: Ora, a atualização de rebanhos é um registro que todo órgão de defesa sanitária animal do Brasil tem para manter sobre os dados da região e no que nela se produz. Então, esses dados que são coletados pelo IMA, eles são utilizados, por exemplo, para controle de doenças, para a segurança sanitária do rebanho e também para planejar as ações da defesa agropecuária. E mesmo quem possui poucos animais ou uma produção de pequeno porte, ele também precisa estar cadastrado no IMA. Então, o cadastro é o primeiro passo para garantir a regularização da sua atividade e também como acessar serviços serviços essenciais.
2: Quanto ao prazo e obrigatoriedade, até quando o produtor precisa fazer essa atualização desse seu rebanho?
4: Olha, a atualização ela é realizada todo ano nos meses de maio e junho. E ela é obrigatória para todos os produtores, como eu falei, né? Independente da quantidade ou espécie do animal. Lembrando que esses animais são os ditos animais de produção, como os bovinos, equídeos, né? Tem os jumentos, jegues, mula, burro, aves, peixes, abelhas também se encaixam, búfalo, caprino, ovino, suíno. E lembrando, né, que isso não inclui gato e cachorro por não ser animal de produção.
2: Em relação aí à obrigatoriedade, é para todo mundo? Caso o produtor não faça o cadastro, o que pode acontecer tanto com ele ou com a propriedade?
4: Olha, é obrigatório, né? E o produtor que não atualizar seu cadastro, ele vai ter sua propriedade dita como irregular. Ele não pode fazer movimentação, né? Não pode fazer GTA, não pode transferir animais, não pode receber para sua propriedade, né? E também no futuro pode haver algum tipo de penalidade, né? Por se tratar de não cumprir uma obrigatoriedade pela lei, né?
2: Doutora, e também, ainda falando sobre esse assunto importante que é o cadastro de animais, pelo que a gente está vendo, a atualização cadastral não é somente dos bovinos, né? Vacas, bezerros, bezerras, jumentos, cavalos, mas sim inclui outros animais que nem sempre são declarados.
4: Exatamente. Como eu citei esses animais, aí a pessoa pensa, nossa, eu tenho umas galinhas aqui só de subsistência, eu só consumo os ovos, né? Ou então eu consumo a carne. Esses animais, eles também precisam ser atualizados. São os ditos usos de subsistência, né? Então, não importa a quantidade, não importa para o que vai ser direcionado, não somente para o comércio. Então, todos eles precisam estar aqui sob ciência do INMA.
2: Uma outra dúvida é como o produtor pode fazer para atualizar esses cadastros? Somente no escritório do INMA ou pode ser feito em um outro local, via internet?
4: Ela pode ser feita tanto presencialmente no escritório do INMA quanto via portal do produtor.
2: Doutora, caso o trabalhador tenha o interesse dele mesmo fazer o cadastro, qual é o procedimento? Tem que cadastrar em algum site?
4: Isso, aí no caso, o produtor precisa comparecer ao escritório, fazer um cadastro, né, para isso, pegar uma senha e ele pode fazer determinadas funções por esse portal do produtor, inclusive a atualização de rebanhos.
2: Qual a importância de um cadastro deste para a nossa agricultura familiar, para a nossa produção sustentável e principalmente para a nossa pecuária mineira?
4: Bom, porque é importante porque tanto para o INMA quanto qualquer órgão de defesa do Brasil, né, todos os estados têm o seu órgão, o INMA então precisa estar ciente das demandas da região. Para caso entre alguma doença importante, a gente saiba onde fazer a prevenção e evitar danos maiores. Eu vou dar um exemplo interessante para vocês, que foi a questão da aftosa. Muita gente aqui viu, né, presenciou o que foi. Então, o monitoramento da aftosa ele foi tão eficaz que chegou a retirar a vacinação obrigatória. Então, né, o país, o Brasil, ele não tem mais vacinação obrigatória graças à eficiência do Brasil em prevenir que a doença afetasse os animais. E lembrando também que sempre que uma doença de importância afeta os animais, todos nós somos afetados, tanto na nossa saúde, quanto, por exemplo, no aumento do preço da carne, do leite, dos ovos, ou até demais insumos que for afetado.
2: Muito obrigado, doutora Brenda, passando aqui, trazendo as informações para os nossos trabalhadores, agricultores, produtores e produtoras rurais. Fique sempre atento ao prazo, né? Até dia 30 de junho, né? Atualize seu rebanho, evite problemas, né, doutora?
4: Exatamente, todo ano, maio e junho, vocês já podem separar, né, na agenda, não tá na agenda, maio e junho está aberta a atualização de cadastros. E o Agro Mineiro conta com o apoio de vocês, produtores, para a gente continuar forte, como vocês sabem que é o Agro de Minas, um dos maiores do Brasil e do mundo.
2: Seguindo aqui, para finalizar, qual o recado que a senhora deixa aí para os nossos produtores, agricultores familiares que estão nos escutando do outro lado?
4: Quero falar, produtor rural, o INMA, ele é um aliado de vocês, porque ele vai atuar na prevenção de doenças que podem afetar tanto os animais quanto vocês. Então, essa chamada defesa sanitária animal, ela vai monitorar e prevenir doenças. Então, existem inúmeras doenças que podem passar dos animais para os humanos, que são as chamadas zoonoses. Então, ela é fundamental, né, haver essa prevenção antes de qualquer coisa. Então, caso esse produtor, ele tenha dúvidas, ele pode buscar orientação junto ao escritório do INMA, que é localizado aqui na rua Coronel Ramiro Pereira, 87, na antiga prefeitura, aqui em Jequitinhonha, e estamos te aguardando. E você traz consigo o seu documento pessoal com foto e você traz anotadinho o que tem de animal, por exemplo, a quantidade que você tem, separado por espécie, sexo e idade.
2: Doutora, muito obrigado, foi um prazer estar aqui falando desse assunto importante que é a atualização cadastral de rebanhos. Esperamos que os agricultores procurem o escritório do IMA para mais informação e, por fim, atualizar os seus cadastros junto ao Instituto Mineiro de Agropecuária.
4: Muito obrigada, Renan, pelo convite e estamos aguardando os produtores.
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3: As crianças devem se acostumar a comer frutas, verduras e legumes desde cedo, pois são fontes importantes de vitaminas e minerais. Pais consumam também esses alimentos. Vocês são os melhores exemplos para seus filhos.
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Domingão, previsão do tempo. Hoje teve missa, né? Dos 55 anos da Rádio Santa Cruz. Celebrando mais um aniversário, lembrando, é uma data importante, né, para a comunicação em Jequitinhonha. Mas falando em datas importantes, vamos aqui, porque junho já está aproximando, 31 de maio já chegou. Pois é, domingão, mínima 17, máxima de 29 graus, ventos de 7 km por hora, a lua tá cheia, sol nasceu hoje às 6h05, se põe a 17h17, e a umidade relativa do ar em Jequitinhonha agora, 81%. O trabalhador quer saber, né, Renan? Tá bom a temperatura, chuva, eu quero saber da chuva. Vai ter chuva, não vai ter chuva? Pois é, viu? A partir do dia primeiro, nessa segunda-feira, o tempo segue parcialmente nublado, viu? Com sol aí, mas com nuvens também. Pouquíssimas chances de chuva, temperatura entre 18 e 30 graus. Essa segunda e na quinta, dia 4, temperatura mínima 17. Você já sabe, nessa temperaturazinha ela não fica aí, porque ela baixa mais. Sexta, dia 5, sábado, dia 6 e domingo, dia 7, mínima registrada 15 graus. E aí, na segunda, dia 8, 16 graus. E o próximo fim de semana aí, já ameaçando, chegando frio. E aí, a chuva vai diminuindo, o tempo seguindo encoberto. A partir da quarta, dia 10, viu, que é até quando vai nossas previsões, não havendo aí previsão de chuva significativa para a nossa agricultura familiar. São as previsões do tempo chegando para você que sintoniza pelo seu Sindicato em Ação, a voz do homem e da mulher do campo. 991-180017 é o telezap do sindicato para você falar com a gente e ficar sempre ligado no seu direito. Sequenciando tudo e seguindo com o melhor do seu Estação da Notícia, as informações do clima no Sindicato em Ação. A gente segue agradecendo o carinho da audiência, em especial você que todo domingo aí tá com a gente, viu? Deus abençoe poderosamente a cada um de vocês, deixando alô aqui pra Giz, o Biscoito Táxi, também pro Cláudio, a Aninha, toda a galera aqui da região do Oratório. O nosso alô e nosso abraço também vai aqui a dona Oswaldina, a dona Laureci ouvindo a gente, alô dona Arlete, alô também pra Fia, toda a galera bacana aqui da Ilha do Pão e pra todos ouvindo o seu e nosso Sindicato em Ação. Sigam todos na paz, ótimo domingo, até semana que vem, todos juntos, o Sindicato em Ação. Ótimo domingo, ótima semana e até lá, se Deus quiser.

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3: 11:33.
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3: 11:37.

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0: meio-dia.
1: O anjo do Senhor anunciou a Maria e ela concebeu pelo Espírito Santo. Ave Maria, cheia de graça, o Senhor é convosco. Bendita sois vós entre as mulheres. Bendito é o fruto do vosso ventre, Jesus. Santa Maria, Mãe de Deus, rogai por nós, pecadores, agora e na hora de nossa morte. Amém. Eis aqui a serva do Senhor. Faça-se em mim segundo a vossa vontade. Ave Maria, cheia de graça, o Senhor é convosco. Bendita sois vós entre as mulheres, e bendito é o fruto do vosso ventre, Jesus. Santa Maria, Mãe de Deus, rogai por nós, pecadores, agora e na hora de nossa morte. Amém. E o Verbo divino se fez carne e habitou entre nós. Ave Maria, cheia de graça, o Senhor é convosco. Bendita sois vós entre as mulheres, e bendito é o fruto do vosso ventre, Jesus. Santa Maria, Mãe de Deus, rogai por nós, pecadores, agora e na hora de nossa morte. Amém. Oremos. Infundi, Senhor, e vos rogamos a vossa graça em nossos corações, para que pela anunciação do anjo conhecemos a encarnação de Cristo, vosso Filho, pela sua paixão e morte na cruz, sejamos conduzidos à glória da ressurreição. Por nosso Senhor Jesus Cristo, vosso Filho, na unidade do Espírito Santo. Amém.
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1: 12:30.
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Dorival Caymmi, João Gilberto e Caetano Veloso.

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1: 13:30.
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1: 14:30.
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1: Eu tenho uma grande surpresa nesta música, hein? Vocês vão gostar, mas é uma grande surpresa.

0: Que Deus abençoe meu irmão querido, missionário Vaguinho. Que Deus abençoe a todos os presidiários. Que Deus liberte a tua vida. Que ele entre na tua casa e mova o impossível. 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

0: todos nós, tá bom? Um grande abraço para você, um ótimo domingo pela frente e uma santa semana. Tchau, gente!
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3: Olá, meu querido irmão, querida irmã, estamos no tempo comum na liturgia da igreja, nesse momento especial que vai da Páscoa até a festa de Cristo Rei. Um tempo longo na liturgia, na qual nós somos convidados a incorporar em nosso dia a dia a palavra de Jesus, a mensagem da comunidade de fé e a experiência daqueles que vieram antes de nós. Então a liturgia vai nos oferecer a oportunidade de fazer uma grande reflexão, um grande retiro na nossa vida, trazendo para o hoje a riqueza que a palavra nos traz. Hoje nós temos uma reflexão de Santo Inácio de Antioquia. Santo Inácio, bispo do século I, e foi martirizado. Numa das suas reflexões, ele fala sobre o testemunho cristão e qual é a busca que nós devemos ter na nossa caminhada de fé. É precisamente buscar a satisfação na vida, o agrado às pessoas, aos homens ou a Deus. De Inácio, dito Teóforo, a igreja que alcançou a misericórdia na magnificência do Pai Altíssimo e de Jesus Cristo, seu Filho único. A de igreja iluminada pela vontade daquele que tudo crê. E a graça de contemplar vossos rostos dignos de Deus. Agora, acorrentado em Cristo Jesus, continuarei pedindo a mesma graça e espero em saudar-vos e, se for a vontade de Deus, fazer-me digno de chegar ao fim. Já é, aliás, princípio estabelecido, se conseguir a graça, receberei seguramente o seu. Pardes. Não quero que agradeis aos homens, mas a Deus, como já o sabeis. Quanto a mim, jamais encontrarei outro tempo mais oportuno de entrar de posse a Deus, quanto a vós seria o silêncio vossa ação mais meritória. Porque se calardes meu nome, tornar-me-ei palavra de Deus. Se ao contrário amardes minha vida carnal, de novo serei apenas som. Não me concedais mais do que ser imolado a Deus enquanto o altar está preparado. Então, em coro na caridade, cantarei ao Pai em Cristo Jesus, ao Deus que se dignou encontrar o bispo da Síria, chamando-o do nascente ao poente. É bom passar do mundo para Deus.

Ó Maria Santíssima, pelos méritos de nosso Senhor Jesus Cristo, em vossa querida imagem de Aparecida, espalhais inúmeros benefícios sobre todo o Brasil. Eu, embora indigno de pertencer ao número de vossos filhos e filhas, mas cheio do desejo de participar dos benefícios de vossa misericórdia, prostrado a vossos pés, consagro-vos o meu entendimento, para que sempre pense no amor que mereceis.

para que depois de Deus vos ame sobre todas as coisas. Recebei-me, ó Rainha incomparável, vós que o Cristo crucificado deu-nos por mãe, no ditoso número de vossos filhos e filhas. Acolhei-me debaixo de vossa proteção, socorrei-me em todas as minhas necessidades espirituais e temporais, sobretudo na hora de minha morte. Abençoai-me, ó celestial cooperadora, e com vossa poderosa intercessão, fortalecei-me em minha fraqueza, a fim de que, servindo-vos fielmente nesta vida, possa louvar-vos, amar-vos e dar-vos graças no céu por toda a eternidade. Assim seja. Amém.

oremos. Deus eterno e todo-poderoso, é neste Espírito de Jesus que vos pedimos que abençoe a água que teus filhos e filhas trazem diante de si. Quisestes que pela água, fonte de vida e princípio, esta água, para que nos proteja e renovai em nós a fonte viva de vossa graça, a fim de que nos livre de todos os males e possamos nos aproximar de vós com o coração puro e receber a vossa salvação. Que esta água nos recorde o nosso batismo como fonte de que jorra para a vida eterna. Em nome do Pai, e do Filho, e do Espírito Santo.

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1: 15:30.
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1: 16:30.
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4: O anjo do Senhor anunciou a Maria e ela concebeu do Espírito Santo. Ave Maria, cheia de graça, o Senhor é convosco. Bendita sois vós entre as mulheres e bendito é o fruto do vosso ventre, Jesus. Santa Maria, Mãe de Deus, rogai por nós, pecadores, agora e na hora da nossa morte. Amém. Eis aqui a serva do Senhor. Faça-se em mim segundo a vossa palavra. Ave Maria, cheia de graças, o Senhor é convosco. Bendita sois vós entre as mulheres e bendito é o fruto de vosso ventre, Jesus. Santa Maria, Mãe de Deus, rogai por nós, pecadores, agora e na hora de nossa morte. Amém. E o Verbo se fez carne e habitou entre nós. Ave Maria, cheia de graças, o Senhor é convosco. Bendita sois vós entre as mulheres, e bendito é o fruto de vosso ventre, Jesus. Santa Maria, Mãe de Deus, rogai por nós, pecadores, agora e na hora de nossa morte. Amém. Rogai por nós, Santa Mãe de Deus, para que sejamos dignos das promessas de Cristo. Oremos. Infundi, Senhor, em nossos corações a vossa graça. Vô-lo suplicamos a fim de que, conhecendo a anunciação do anjo e a encarnação de Jesus Cristo, vosso Filho, pelos merecimentos de sua paixão e morte, cheguemos à glória da ressurreição. Pelo mesmo Cristo, Senhor nosso. Amém. Glória ao Pai, ao Filho e ao Espírito Santo, como era no princípio, agora e sempre. Amém.

0: Muito boa noite, querido ouvinte da Rádio Santa Cruz. Nesse momento, a Rádio Santa Cruz transmite para você este Santo Terço de Nossa Senhora. E eu quero deixar a minha saudação para todos aqui do município de Jequitinhonha e também dos municípios que compõem a nossa Diocese de Almenara. Quero convidar todos vocês à oração. Pelo sinal da Santa Cruz, livrai-nos, Deus nosso Senhor, de nossos inimigos. Em nome do Pai, e do Filho, e do Espírito Santo. Amém. Creio em Deus Pai, Todo-Poderoso, Criador do céu e da terra, e em Jesus Cristo, seu único Filho, nosso Senhor, que foi concebido pelo poder do Espírito Santo. Nasceu da Virgem Maria, padeceu sobre Pôncio Pilatos, foi crucificado, morto e sepultado, desceu à mansão dos mortos, ressuscitou ao terceiro dia, subiu aos céus, está sentado à direita de Deus Pai Todo-Poderoso, de onde há de vir e a julgar os vivos e os mortos. Creio no Espírito Santo, na Santa Igreja Católica, na comunhão dos santos, na remissão dos pecados, na ressurreição da carne e na vida eterna. Amém. Pai nosso que estais nos céus, santificado seja vosso nome. Venha a nós o vosso reino. Seja feita a vossa vontade, assim na terra como no céu. O pão nosso de cada dia nos dai hoje. Perdoai as nossas ofensas, assim como nós perdoamos a quem nos tem ofendido. Não nos deixeis cair em tentação, mas livrai-nos do mal. Amém. O anjo do Senhor anunciou a Maria e ela concebeu do Espírito Santo. Ave Maria, cheia de graça, o Senhor é convosco. Bendita sois vós entre as mulheres. Bendito é o fruto do vosso ventre, Jesus. Santa Maria, Mãe de Deus, rogai por nós, pecadores, agora e na hora de nossa morte. Amém. Maria disse, eis aqui a serva do Senhor. Faça-se em mim, segundo a tua palavra. Ave Maria, cheia de graça, o Senhor é convosco. Bendita sois vós entre as mulheres. Bendito é o fruto do vosso ventre, Jesus. Santa Maria, Mãe de Deus, rogai por nós, pecadores, agora e na hora de nossa morte. Amém. E o Verbo divino se fez carne e habitou entre nós. Ave Maria, cheia de graça, o Senhor é convosco. Bendita sois vós entre as mulheres. Bendito é o fruto do vosso ventre, Jesus. Santa Maria, Mãe de Deus, rogai por nós, pecadores, agora e na hora de nossa morte. Amém. Glória ao Pai, ao Filho, ao Espírito Santo, como era no princípio, agora e sempre. Amém. Ó meu Jesus, perdoai-nos, livrai-nos do fogo do inferno, levai as almas todas para os céus e socorreis principalmente aquelas que mais precisarem da vossa infinita misericórdia. Nossa Senhora Aparecida, rogai por nós. São José, rogai por nós. São Miguel Arcanjo, defendei-nos no combate. Este primeiro mistério, nós contemplamos o batismo de Jesus nas águas do Rio Jordão. Esse mistério será conduzido pelo Padre Gabriel. Rezemos com o Padre Gabriel.
1: Pai nosso que estais no céu, santificado seja o vosso nome. Venha a nós o vosso reino. Seja feita a vossa vontade, assim na terra como no céu. O pão nosso de cada dia nos dai hoje. Perdoai as nossas ofensas, assim como nós perdoamos a quem nos tem ofendido. E não nos deixeis cair em tentação, mas livrai-nos do mal. Ave Maria, cheia de graça, o Senhor é convosco. Bendita sois vós entre as mulheres. Bendito é o fruto do vosso ventre, Jesus. Santa Maria, Mãe de Deus, rogai por nós, pecadores, agora e na hora de nossa morte. Ave Maria, cheia de graça, o Senhor é convosco. Bendita sois vós entre as mulheres. Bendito é o fruto do vosso ventre, Jesus. Santa Maria, Mãe de Deus, rogai por nós, pecadores, agora e na hora de nossa morte. Ave Maria, cheia de graça, o Senhor é convosco. Bendita sois vós entre as mulheres. Bendito é o fruto do vosso ventre, Jesus. Santa Maria, Mãe de Deus, rogai por nós, pecadores, agora e na hora de nossa morte. Ave Maria, cheia de graça, o Senhor é convosco. bendita sois vós entre as mulheres, e bendito é o fruto do vosso ventre, Jesus. Santa Maria, Mãe de Deus, rogai por nós, pecadores, agora e na hora de nossa morte. Ave Maria, cheia de graça, o Senhor é convosco. Bendita sois vós entre as mulheres, bendito é o fruto do vosso ventre, Jesus. Santa Maria, Mãe de Deus, rogai por nós, pecadores, agora e na hora de nossa morte. Ave Maria, cheia de graça, o Senhor é convosco. Bendita sois vós entre as mulheres, bendito é o fruto do vosso ventre, Jesus. Santa Maria, Mãe de Deus, rogai por nós, pecadores, agora e na hora de nossa morte. Ave Maria, cheia de graça, o Senhor é convosco. Bendita sois vós entre as mulheres, bendito é o fruto do vosso ventre, Jesus. Santa Maria, Mãe de Deus, rogai por nós, pecadores, agora e na hora de nossa morte. Ave Maria, cheia de graça, o Senhor é convosco. Bendita sois vós entre as mulheres, bendito é o fruto do vosso ventre, Jesus. Santa Maria, Mãe de Deus, rogai por nós, pecadores, agora e na hora de nossa morte. Ave Maria, cheia de graça, o Senhor é convosco. Bendita sois vós entre as mulheres, bendito é o fruto do vosso ventre, Jesus. Santa Maria, Mãe de Deus, rogai por nós, pecadores, agora e na hora de nossa morte. Ave Maria, cheia de graça, o Senhor é convosco. Bendita sois vós entre as mulheres, bendito é o fruto do vosso ventre, Jesus. Santa Maria, Mãe de Deus, rogai por nós, pecadores, agora e na hora de nossa morte. Glória ao Pai, e ao Filho, e ao Espírito Santo, assim como era no princípio, agora e sempre. Amém. Ó meu Jesus, perdoai-nos, livrai-nos do fogo do inferno, levai as almas todas para o céu e socorrei principalmente as que mais precisarem da vossa misericórdia.
0: Segundo o mistério, nós contemplamos o primeiro milagre de Jesus nas bodas de Caná. Este segundo mistério será contemplado e será conduzido pelo Padre Gilberto. Rezemos juntos com o Padre Gilberto.
1: Pai nosso que estais nos céus, santificado seja o vosso nome. Venha a nós o vosso reino, seja feita a vossa vontade, assim na terra como no céu. O pão nosso de cada dia nos dai hoje, perdoai as nossas ofensas, assim como nós perdoamos a quem nos tem ofendido. Não nos deixeis cair em tentação, mas livrai-nos do mal. Amém. Ave Maria, cheia de graça, o Senhor é convosco. Bendita sois vós entre as mulheres, bendito é o fruto do vosso ventre, Jesus. Santa Maria, Mãe de Deus, rogai por nós, pecadores, agora e na hora de nossa morte. Amém. Ave Maria, cheia de graça, o Senhor é convosco. Bendita sois vós entre as mulheres, bendito é o fruto do vosso ventre, Jesus. Santa Maria, Mãe de Deus, rogai por nós, pecadores, agora e na hora de nossa morte. Amém. Ave Maria, cheia de graça, o Senhor é convosco. Bendita sois vós entre as mulheres, bendito é o fruto do vosso ventre, Jesus. Santa Maria, Mãe de Deus, rogai por nós, pecadores, agora e na hora de nossa morte. Amém. Ave Maria, cheia de graça, o Senhor é convosco. Bendita sois vós entre as mulheres, bendito é o fruto do vosso ventre, Jesus. Santa Maria, Mãe de Deus, rogai por nós, pecadores, agora e na hora de nossa morte. Amém. Ave Maria, cheia de graça, o Senhor é convosco. Bendita sois vós entre as mulheres, bendito é o fruto do vosso ventre, Jesus. Santa Maria, Mãe de Deus, rogai por nós, pecadores, agora e na hora de nossa morte. Amém. Ave Maria, cheia de graça, o Senhor é convosco. Bendita sois vós entre as mulheres, bendito é o fruto do vosso ventre, Jesus. Santa Maria, Mãe de Deus, rogai por nós, pecadores, agora e na hora de nossa morte. Amém. Ave Maria, cheia de graça, o Senhor é convosco. Bendita sois vós entre as mulheres, bendito é o fruto do vosso ventre, Jesus. Santa Maria, Mãe de Deus, rogai por nós, pecadores, agora e na hora de nossa morte. Amém.
2: Ave Maria, cheia de graça, o Senhor é convosco. Bendita sois vós entre as mulheres, bendito é o fruto do vosso ventre, Jesus. Santa Maria, Mãe de Deus, rogai por nós, pecadores, agora e na hora de nossa morte. Amém. Ave Maria, cheia de graça, o Senhor é convosco. Bendita sois vós entre as mulheres.

0: Nossa Senhora da Divina Providência, providenciai. Jesus manso e humilde de coração, fazei o nosso coração semelhante ao vosso. Agora estamos no terceiro mistério, e nesse mistério contemplamos as proclamações das bem-aventuranças do Senhor. Este mistério será rezado e conduzido pelo Frei Esdras. Vamos rezar juntos esse mistério com o Frei Esdras.
1: Pai nosso que estais nos céus, santificado seja o vosso nome. Venha a nós o vosso reino, seja feita a vossa vontade, assim na terra como nos céus. O pão nosso de cada dia nos dai hoje, perdoai as nossas ofensas, assim como nós perdoamos a quem nos tem ofendido, e não os deixeis cair em tentação, mas livrai-nos do mal. Amém. Ave Maria, cheia de graça, o Senhor é convosco. Bendita sois vós entre as mulheres, bendito é o fruto do vosso ventre, Jesus. Santa Maria, Mãe de Deus, rogai por nós, pecadores, agora e na hora de nossa morte. Amém. Ave Maria, cheia de graça, o Senhor é convosco. Bendita sois vós entre as mulheres, bendito é o fruto do vosso ventre, Jesus. Santa Maria, Mãe de Deus, rogai por nós, pecadores, agora e na hora de nossa morte. Amém. Ave Maria, cheia de graça, o Senhor é convosco. Bendita sois vós entre as mulheres, bendito é o fruto do vosso ventre, Jesus. Santa Maria, Mãe de Deus, rogai por nós, pecadores, agora e na hora de nossa morte. Amém. Ave Maria, cheia de graça, o Senhor é convosco. Bendita sois vós entre as mulheres, bendito é o fruto do vosso ventre, Jesus. Santa Maria, Mãe de Deus, rogai por nós, pecadores, agora e na hora de nossa morte. Amém. Ave Maria, cheia de graça, o Senhor é convosco. Bendita sois vós entre as mulheres, bendito é o fruto do vosso ventre, Jesus. Santa Maria, Mãe de Deus, rogai por nós, pecadores, agora e na hora de nossa morte. Amém. Ave Maria, cheia de graça, o Senhor é convosco. Bendita sois vós entre as mulheres, bendito é o fruto do vosso ventre, Jesus. Santa Maria, Mãe de Deus, rogai por nós, pecadores, agora e na hora de nossa morte. Amém. Ave Maria, cheia de graça, o Senhor é convosco. Bendita sois vós entre as mulheres, bendito é o fruto do vosso ventre, Jesus. Santa Maria, Mãe de Deus, rogai por nós, pecadores, agora e na hora de nossa morte. Amém. Ave Maria, cheia de graça, o Senhor é convosco. Bendita sois vós entre as mulheres, bendito é o fruto do vosso ventre, Jesus. Santa Maria, Mãe de Deus, rogai por nós, pecadores, agora e na hora de nossa morte. Amém. Ave Maria, cheia de graça, o Senhor é convosco. Bendita sois vós entre as mulheres, bendito é o fruto do vosso ventre, Jesus. Santa Maria, Mãe de Deus, rogai por nós, pecadores, agora e na hora de nossa morte. Amém. Ave Maria, cheia de graça, o Senhor é convosco. Bendita sois vós entre as mulheres, bendito é o fruto do vosso ventre, Jesus. Santa Maria, Mãe de Deus, rogai por nós, pecadores, agora e na hora de nossa morte. Amém. Glória ao Pai, ao Filho e ao Espírito Santo, como era no princípio, agora e sempre. Amém.
0: Nossa Senhora Aparecida, rogai por nós. Santa Teresinha do Menino Jesus, rogai por nós. Agora nós estamos no quarto mistério, e nesse quarto mistério nós estamos contemplando a transfiguração do Senhor no Monte Tabor. E este mistério será rezado pelo Padre Vicente. Vamos rezar junto com o Padre Vicente.
2: Pai nosso que estais no céu, santificado seja vosso nome. Venha a nós o vosso reino, seja feita a vossa vontade, assim na terra como no céu. O pão nosso de cada dia nos dai hoje, perdoai as nossas ofensas, assim como nós perdoamos a quem nos tem ofendido. E não nos deixeis cair em tentação, mas livrai-nos do mal. Amém. Ave Maria, cheia de graça, o Senhor é convosco. Bendita sois vós entre as mulheres. Bendito é o fruto do vosso ventre, Jesus. Santa Maria, Mãe de Deus, rogai por nós, pecadores, agora e na hora de nossa morte. Amém.

0: Ave Maria, cheia de graça, o Senhor é convosco. Bendita sois vós entre as mulheres. Bendito é o fruto do vosso ventre, Jesus. Santa Maria, Mãe de Deus, rogai por nós, pecadores, agora e na hora de nossa morte. Amém. Ave Maria, cheia de graça, o Senhor é convosco. Bendita sois vós entre as mulheres, bendito é o fruto do vosso ventre, Jesus. Santa Maria, Mãe de Deus, rogai por nós, pecadores, agora e na hora de nossa morte. Amém. Ave Maria, cheia de graça, o Senhor é convosco. Bendita sois vós entre as mulheres, bendito é o fruto do vosso ventre, Jesus. Santa Maria, Mãe de Deus, rogai por nós, pecadores, agora e na hora de nossa morte. Amém. Ave Maria, cheia de graça, o Senhor é convosco. Bendita sois vós entre as mulheres, bendito é o fruto do vosso ventre, Jesus. Santa Maria, Mãe de Deus, rogai por nós, pecadores, agora e na hora de nossa morte. Amém. Ave Maria, cheia de graça, o Senhor é convosco. Bendita sois vós entre as mulheres, bendito é o fruto do vosso ventre, Jesus. Santa Maria, Mãe de Deus, rogai por nós, pecadores, agora e na hora da nossa morte. Amém. Ave Maria, cheia de graça, o Senhor é convosco. Bendita sois vós entre as mulheres. Bendito é o fruto do vosso ventre, Jesus. Santa Maria, Mãe de Deus, rogai por nós, pecadores, agora e na hora de nossa morte. Amém. Ave Maria, cheia de graça, o Senhor é convosco. Bendita sois vós entre as mulheres. Bendito é o fruto do vosso ventre, Jesus. Santa Maria, Mãe de Deus, rogai por nós, pecadores, agora e na hora de nossa morte. Amém. Ave Maria, cheia de graça, o Senhor é convosco. Bendita sois vós entre as mulheres. Bendito é o fruto do vosso ventre, Jesus. Santa Maria, Mãe de Deus, rogai por nós, pecadores, agora e na hora de nossa morte. Amém. Ave Maria, cheia de graça, o Senhor é convosco. Bendita sois vós entre as mulheres. Bendito é o fruto do vosso ventre, Jesus. Santa Maria, Mãe de Deus, rogai por nós, pecadores, agora e na hora de nossa morte. Amém. Glória ao Pai, ao Filho, ao Espírito Santo, como era no princípio, agora e sempre. Amém. Ó meu Jesus, perdoai-nos, livrai-nos do fogo do inferno, levai as almas todas para o céu e socorrei principalmente as que mais precisares.
1: Nossa Senhora da Ajuda, rogai por nós. São José, rogai por nós. Agora nós chegamos no quinto e último mistério, que será rezado pelo Padre Messias. Neste quinto mistério, estamos contemplando a instituição da Eucaristia. Vamos rezar juntos com o Padre Messias.
2: Pai nosso que estais no céu, santificado seja o vosso nome. Venha a nós o vosso reino, seja feita a vossa vontade, assim na terra como nos céus. O pão nosso de cada dia nos dai hoje, perdoai-nos as nossas ofensas, assim como nós perdoamos a quem nos tem ofendido. Não nos deixeis cair em tentação, mas livrai-nos do mal. Amém. Ave Maria, cheia de graça, o Senhor é convosco. Bendita sois vós entre as mulheres, bendito é o fruto de vosso ventre, Jesus. Santa Maria, Mãe de Deus, rogai por nós, pecadores, agora e na hora de nossa morte. Amém. Ave Maria, cheia de graça, o Senhor é convosco. Bendita sois vós entre as mulheres. Bendito é o fruto de vosso ventre, Jesus. Santa Maria, Mãe de Deus, rogai por nós, pecadores, agora e na hora de nossa morte. Amém. Ave Maria, cheia de graça, o Senhor é convosco. Bendita sois vós entre as mulheres. Bendito é o fruto de vosso ventre, Jesus. Santa Maria, Mãe de Deus, rogai por nós, pecadores, agora e na hora de nossa morte. Amém. Ave Maria, cheia de graça, o Senhor é convosco. Bendita sois vós entre as mulheres. Bendito é o fruto de vosso ventre, Jesus. Santa Maria, Mãe de Deus, rogai por nós, pecadores, agora e na hora de nossa morte. Amém. Ave Maria, cheia de graça, o Senhor é convosco. Bendita sois vós entre as mulheres. Bendito é o fruto de vosso ventre, Jesus. Santa Maria, Mãe de Deus, rogai por nós, pecadores, agora e na hora de nossa morte. Amém. Ave Maria, cheia de graça, o Senhor é convosco. Bendita sois vós. vós entre as mulheres, bendito é o fruto de vosso ventre, Jesus. Santa Maria, Mãe de Deus, rogai por nós, pecadores, agora e na hora de nossa morte. Amém. Ave Maria, cheia de graça, o Senhor é convosco. Bendita sois vós entre as mulheres, bendito é o fruto de vosso ventre, Jesus. Santa Maria, Mãe de Deus, rogai por nós, pecadores, agora e na hora de nossa morte. Amém. Ave Maria, cheia de graça, o Senhor é convosco. Bendita sois vós entre as mulheres, bendito é o fruto de vosso ventre, Jesus. Santa Maria, Mãe de Deus, rogai por nós, pecadores, agora e na hora de nossa morte. Amém. Ave Maria, cheia de graça, o Senhor é convosco. Bendita sois vós entre as mulheres, bendito é o fruto de vosso ventre, Jesus. Santa Maria, Mãe de Deus, rogai por nós, pecadores, agora e na hora de nossa morte. Amém. Ave Maria, cheia de graça, o Senhor é convosco. Bendita sois vós entre as mulheres, bendito é o fruto de vosso ventre, Jesus. Santa Maria, Mãe de Deus, rogai por nós, pecadores, agora e na hora de nossa morte. Amém. Glória ao Pai, ao Filho e ao Espírito Santo, como era no princípio, agora e sempre. Amém. Ó meu bom Jesus, perdoai-nos, livrai-nos do fogo do inferno, levai as almas todas para os céus, socorrei principalmente as que mais precisam. Nossa Senhora do Sagrado Coração, rogai por nós. São José, rogai por nós.
1: Chegamos ao final do nosso texto de Nossa Senhora. Com muita gratidão no coração, vamos agradecer a Deus por mais um texto rezado e todas as graças e bênçãos que pedimos nesse momento de oração. Por isso, vamos fazer juntos o nosso agradecimento a Nossa Senhora. Infinitas graças vos damos, soberana Rainha, pelos benefícios que todos os dias recebemos de vossas mãos liberais. Dignai-vos agora e para sempre tomarmos debaixo de vosso precioso amparo. Para mais obrigá-la, vos saudamos como a Salve Rainha. Salve Rainha, Mãe de Misericórdia, vida, doçura e esperança nossa, salve. A vós bradamos e debredados, filhos de Eva, a vós suspirando, gemendo e chorando neste valo de lágrimas. Venha, pousa, advogada nossa, estes vossos olhos misericordiosos a nós volveis, e depois deste desterro, mostrai-nos, Jesus, bendito é o fruto do vosso ventre. Ó clemente, ó piedosa, ó doce, sempre Virgem Maria, rogai por nós, Santa Mãe de Deus, para que sejamos dignos das promessas de Cristo. Amém. E agora a bênção da água. O Senhor esteja convosco, Ele está no meio de nós. A nossa proteção está no nome do Senhor, que fez o céu e a terra. Deus de amor e de bondade, Deus de carinho, de ternura e proteção, a vós imploramos a vossa bênção sobre esta água, criatura vossa, a água que os ouvintes da Rádio Santa Cruz irão usar confiantes para implorar o perdão de seus pecados, a proteção de suas vidas e a saúde do corpo e da alma. Abençoai, Senhor, esta água em nome do Pai, do Filho e do Espírito Santo. Amém. O Senhor esteja convosco, Ele está no meio de nós. Pela intercessão de Nossa Senhora Aparecida, Rainha e Padroeira do Brasil, abençoe-vos o Deus Todo-Poderoso, Pai, Filho e Espírito Santo. Amém. Fique com Deus e com as bênçãos da Mãe do Céu. Muito obrigado a todos vocês pelo carinho, pela audiência e por termos feito juntos esse momento de oração.

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12: Deus abençoe você e toda a sua família. Que alegria estar aqui com você, começando mais um programa Eu Seguirei. Eu tenho certeza de que Deus vai falar muito ao seu coração através deste programa. Olha, se você pode, eu já quero convidar você a pegar a sua Bíblia, porque hoje nós vamos meditar a palavra de Deus. A palavra de Deus é o nosso alimento, a palavra de Deus que é o nosso sustento. Eu tenho certeza que essa palavra vai mover seu coração. Olha, aqui você vai ouvir a palavra de Deus, aqui você vai poder cantar. São minutos que ficaremos juntos, onde você vai fazer uma experiência com Deus. Lembrando que tudo que você ouvir aqui, depois fica registrado no meu canal do YouTube, Frei Gilson / Som do Monte, no meu Instagram, no meu Facebook, todos com o mesmo nome, Frei Gilson / Som do Monte. Para que você possa também compartilhar essa palavra com os seus amigos, tá bom? Então, vamos escutar a palavra de Deus.
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12: Jesus conhece a hora de nos chamar. Sabe, às vezes nós olhamos para pessoas que a gente conhece, para pessoas que a gente ama, para pessoas da nossa família, e a gente se questiona, mas por que que essa pessoa ainda não se converteu? Por que que essa pessoa ainda não mudou de vida? Por que que Deus não faz uma obra na vida dessa pessoa? E a gente vai percebendo que o chamado é individual. E a resposta, ela é individual. É claro que Deus chama a todos. Deus chama a todos. Mas nem todos estão com o coração aberto para responder a Deus, para dizer sim a Deus. E Deus vai respeitando a nossa liberdade. Deus vai respeitando a nossa liberdade. A ponto de Agostinho, depois de muito tempo, por tantos caminhos tortuosos, ele mesmo disse: tarde te amei, tarde te amei. Ou seja, é o reconhecimento de que Deus me chamou há muito tempo atrás, mas só agora eu acordei, só agora eu estou disponível para Deus. É sobre isso que a gente vai conversar hoje. Em nome do Pai, do Filho e do Espírito Santo. Amém. Mateus capítulo 9, versículo de 9 a 13. Naquele tempo, partindo dali, Jesus viu um homem chamado Mateus, sentado na coletoria de impostos, e disse-lhe: segue-me. Ele se levantou e seguiu a Jesus. Enquanto Jesus estava à mesa, em casa de Mateus, vieram muitos cobradores de impostos e pecadores e sentaram-se à mesa com Jesus e seus discípulos. Alguns fariseus viram isso e perguntaram aos discípulos: por que vosso mestre come com os cobradores de impostos e pecadores? Jesus ouviu a pergunta e respondeu: aqueles que têm saúde não precisam de médico, mas sim os doentes. Aprendei, pois, o que significa: quero misericórdia e não sacrifício. De fato, eu não vim para chamar os justos, mas os pecadores. Palavra da salvação. São João Crisóstomo, sobre essa palavra, diz: por que Jesus não chamou Mateus ao mesmo tempo que chamou Pedro e João e os demais? Por que que Jesus chama Mateus depois? Por que que Jesus já não chamou os 12 no mesmo ato, na mesma hora? Por que chamou primeiro Pedro, Tiago, João, André? Por que só depois Mateus? Ele veio a cada um em um momento particular, quando sabia que responderiam a ele. Veio em momento diferente para chamar Mateus, quando tinha certeza de que Mateus se renderia ao seu chamado. Da mesma forma, chamou Paulo em outro momento, quando este estava vulnerável, após a ressurreição, algo como um caçador indo atrás de sua presa. Pois aquele que conhece nossos corações mais íntimos e sabe os segredos de nossas mentes, sabe quando cada um de nós está pronto para responder plenamente. Gente, que mistério, né? Portanto, ele não o chamou todos juntos no começo, quando Mateus ainda estava endurecido. Ao contrário, somente depois de inúmeros milagres, depois de sua fama se espalhar por toda parte, ele chamou Mateus. Ele sabia que Mateus havia sido amolecido para uma resposta plena. Às vezes você olha por que tal pessoa da sua família ainda não se converteu. Calma. Calma. Essa pessoa precisa amolecer o coração. E muita coisa tem acontecido para amolecer o coração desta pessoa. E Deus, no momento certo, ele vai atrás desta pessoa. Deus tem seu jeito, Deus tem sua hora, Deus tem o seu momento. E veja, repito o que eu falei no começo do vídeo, porque tudo isso é Deus também respeitando a liberdade da pessoa. Deus não pode invadir. Deus tem que respeitar. Lembra da passagem? Apocalipse, capítulo 3, versículo 20. Lembra dessa passagem? Eis que estou à porta e bato. Se alguém ouvir a minha voz e me abrir a porta, entrarei em sua casa e cearemos, eu com ele e ele comigo. Eu estou à porta e bato. Se você ouvir, se você abrir a porta, eu entro. Se você ouvir e abrir a porta... Abra sua Bíblia. Romanos, capítulo 9, versículo de 15 a 16. Porque ele disse a Moisés, farei misericórdia a quem eu fizer misericórdia. Terei compaixão de quem eu tiver compaixão. Dessa forma, a escolha não dependerá daquele que quer, nem daquele que corre, mas da misericórdia de Deus. Que palavra linda. A verdade é que a escolha de Deus é sempre um ato de misericórdia. Não é por capacidade que Mateus está sendo chamado. Não é por virtudes que ele está sendo chamado, não. De fato, eu não vim para chamar os justos, mas os pecadores. Está sendo chamado por misericórdia. Eu fui chamado por misericórdia. Você foi chamado por misericórdia. 1 Coríntios capítulo 1, versículo de 26 a 27. Vede, irmãos, o vosso grupo de eleitos. Não há entre vós muitos sábios, humanamente falando, nem muitos poderosos, nem muitos nobres. O que é astuto no mundo, Deus o escolheu para confundir os sábios. E o que é fraco no mundo, Deus o escolheu para confundir os fortes. Versículo 28. E o que é vil e desprezível no mundo, Deus o escolheu, como também aquelas coisas que nada são, para destruir as que são. Deus conhece a hora de chamar. Em nome do Pai, do Filho e do Espírito Santo.
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12: Resposta a essa palavra, eu quero convidar você agora a cantar comigo.
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1: Programa de hoje está bom demais e eu quero lembrar você, se você quiser ouvir mais pregações, mais meditação da palavra, basta você me acompanhar no meu canal do YouTube, Frei Gilson barra Som do Monte, no meu Instagram, no meu Facebook, no meu TikTok e lá você vai encontrar muito mais palavra de Deus para você.
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1: Nós vamos terminar este programa rezando. Eu quero clamar agora por você, quero clamar pela sua família. Senhor Deus, libera agora o teu Espírito Santo sobre cada pessoa que acompanha este programa. Vem Espírito Santo, enche todos os que estão acompanhando este programa agora. Libera, Senhor, para esta pessoa o que ela mais precisa, para o corpo e para a alma. Libera, Senhor, curas e libertações em nome de Jesus para esta pessoa que assiste, que acompanha, que escuta e para toda a sua família. Eu clamo a tua poderosa bênção. Visita agora com bênção de proteção. A bênção que só o Senhor pode dar. Abençoe-vos o Deus Todo-Poderoso, Pai e Filho e Espírito Santo. Amém.
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